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1: 10h44.
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1: Meia-noite e 17.
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0: Flavio. Vai!
1: Paiaca. Fecha.
0: Gordinho, agora é sua hora de se limpar. Aquela música lá que você não entrou, tá bom? Então, Saulinho, faz.

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1: Uma e um.
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1: 1:21.
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1: 2h24.
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1: 3 e 4.
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0: 3h24.
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1: 4 e 5.
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1: 5:26.
2: Deus, nosso Pai, que sois todo poder e bondade, dai força àqueles que passam pelas provações. Dai a luz àqueles que procuram a verdade e ponde no coração do homem a compaixão e caridade. Deus, dá ao viajor a estrela guia, ao doente o repouso, à criança o guia, o órfão o pai. Senhor, que a vossa bondade se estenda sobre tudo o que criaste. Piedade, Senhor, para aqueles que não vos conhecem. Esperança para aqueles que sofrem. Que a vossa bondade permita aos Espíritos Consoladores derramarem por toda a parte a paz, a esperança e caridade. Deus, um raio, uma faísca do vosso amor pode abrasar a terra. Deixai-nos beber nesta fonte de bondade fecunda e infinita, e todas as lágrimas secarão, e todas as dores acalmar-se-ão. Um só coração, um só pensamento subirá até vós, como um grito de reconhecimento e amor. Como Moisés sobre a montanha, nós vos esperamos com os braços abertos. Ó bondade, ó beleza, ó perfeição, e queremos de alguma sorte merecer a vossa misericórdia. Deus, dai-nos a força de ajudar o progresso espiritual, a fim de subirmos até vós. Dai-nos a caridade pura, dai-nos a fé e razão, e dai-nos a simplicidade que fará de nossas almas um espelho, onde refletirá a vossa divina imagem. Você, amigo e ouvinte da Liberal FM, acredite na força, no poder e no amor de Deus, para que possa se levantar todas as vezes que cair. Diga sempre a você mesmo: vou conseguir superar todas as dificuldades, serei um vencedor, pois sou filho do Deus vivo, o rei do universo.
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0: 5:47. 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
1: 6 e 6.
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0: Zé Ventinho, lá do Pajeú, ele quando veio casar, aí o Pajé disse: Zé Ventinho, entre pra cá pra casar. Ele disse: não, senhor, casa de camelo.
1: 6h25.
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1: 6h44.
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0: Marcelo e Rayane. A paixão continua.
1: Pra quê? 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
1: Liberal FM, agora 7:32.
2: 7:32.
1: Bom dia, terça-feira, 25 de agosto de 2026. Começa agora pela Rádio Liberal FM, a primeira edição do Jornal da Liberal, numa apresentação de Chico César e Ana Paula Freitas. Muito bom dia, Chico.
2: Bom dia, Ana, e bom dia a todos os ouvintes do Jornal da Liberal de toda a região do Araripe.
1: E vamos aos principais destaques da edição de hoje.
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2: ProUni abre lista de espera para bolsas do segundo semestre.
1: Projeto prevê anistia de multas aplicadas por radares nos últimos 10 anos.
2: Banco do Brasil lança novo aplicativo com inteligência artificial e personalização.
1: O INSS inicia nesta terça pagamento de benefícios e auxílios de agosto.
2: E no giro policial das últimas horas.
1: Uma operação conjunta erradica mais de 172 mil pés de maconha e apreende também quilos da droga.
2: Agressão a menor com arreios de animal mobiliza a polícia.
1: Homem reage à prisão, fere PM e ameaça matar quem namorar com sua ex.
2: Adolescente de 16 anos executado a tiros dentro de casa.
1: Essas e outras são destaques a partir de agora no seu Jornal da Liberal, que já começou e já está no ar.
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1: Amanhã, bom dia, bem-vindas, bem-vindos ao nosso Jornal da Liberal em sua primeira edição, com muitos destaques, com muitas informações e, claro, a participação do nosso ouvinte que tem sempre vez e voz aqui no Jornal da Liberal. Terça-feira também, dia de Feira Livre.
2: Mais conhecido que Feira Livre em Parnamirim, no Sertão Central.
1: E a turma boa já está por lá com o radinho ligado aqui na nossa programação.
2: Muita gente aí na cidade e também na zona rural de Parnamirim. A gente abraça a todos pelo carinho, pela audiência. Muita gente mesmo em Parnamirim, viu, Ana? Ouvindo a nossa programação.
1: E a gente manda um abraço a todos, onde quer que estejam, ouvindo também o nosso Jornal da Liberal nos estados vizinhos do Ceará, do Piauí, no Brasil e no mundo, conectado também pelo site ou pelo aplicativo da nossa emissora e, de modo especial, na nossa região do Araripe, município de Ipubi, que se prepara para a festa de agosto, já iniciando, Chico, depois
2: também,
1: de amanhã,
2: né?
1: Quinta-feira, uma grande expectativa.
2: Também. Nós depois
1: também,
2: de amanhã, já, né, na quinta-feira já começa aí essa festa maravilhosa na cidade de Ipubi, e a Liberal FM, com certeza, fazendo
1: a cobertura completa,
2: aquilo,
1: né?
2: Aquilo que faz sempre, né, Ana? Todos os anos, a cobertura total aí desse evento maravilhoso na cidade de Ipubi. Vamos estar lá, né?
1: Vamos estar lá, se Deus quiser. Às 7:34, a gente vai faturar e volta já.
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1: Liberal FM, agora 7:38.
2: Repita a hora certa, 7:38.
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2: Chegando a nossa primeira, mas antes quero mandar um abraço aí para o nosso amigo Galego de João Siqueira, que está lá na sua funilaria ouvindo o nosso jornal em sua primeira edição.
1: Olha, Chico, vou aproveitar também e mandar um abraço para a gente iniciar o jornal. A gente nunca mais mandou para o seu Antônio Barbosa, a dona Genô e o Romário, né? Ontem me cobrou a Ludsana todo dia.
2: A Elza, né? Também, a Ivone, né?
1: É verdade, a família inteira, né? E disse, olha, o rádio lá, você já sabe, fica em alto e bom som, todo mundo fica escutando o Jornal da Liberal e pai fica na expectativa ali.
2: É isso, né? Antônio, de, coloca no ouvido,
1: uma
2: viu,
1: vez a cada 8 dias, vocês, se puderem, não esquece de mandar um alô lá para registrar a presença e a audiência, que mesmo, né, com as dificuldades, né, eles estão lá com o som ouvindo o nosso Jornal da Liberal.
2: A gente abraça a todos pelo carinho e pela audiência nessa manhã.
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2: Vai mandando aí a sua mensagem de texto de voz para o nosso Libzap. Ó, ProUni abre lista de espera para bolsas do segundo semestre.
1: Vamos começar falando de educação. A lista de espera do ProUni para o segundo semestre de 2026 recebe manifestações de interesse nos dias, Chico, 26 e 27 de agosto. O procedimento é gratuito e deve ser feito pelo Portal Único de Acesso ao Ensino Superior até as 23h59 do dia 27. Podem, então, né, participar os candidatos que não foram pré-selecionados nas chamadas anteriores e aqueles, Chico, que não conseguiram vaga por falta de formação de turma. O resultado da lista de espera vai ser divulgado em 1º de setembro. Os candidatos pré-selecionados nessa etapa vão ter de comprovar as informações declaradas na inscrição entre os dias 1º e 14 de setembro.
2: Isso, Ana. E a documentação deve ser entregue à instituição de ensino indicada de forma presencial ou por meio eletrônico, caso a faculdade ofereça essa opção. Também é importante verificar se a instituição exige documentos complementares. No segundo semestre de 2026, o ProUni oferece mais de 471 mil bolsas em instituições privadas de ensino superior. São 219 mil bolsas integrais, que cobre aí 100% da mensalidade e mais de 251 mil bolsas parciais com cobertura de 50% do valor do curso.
1: Então, portanto, Chico César, para quem está em casa, não esquecer, você que fez o Enem, que se inscreveu no ProUni, não conseguiu ingressar ou ingressou em um curso, né? De repente, né? Acabou desistindo daquela vaga, você tem a oportunidade agora de, nessa lista de espera que vai abrir, amanhã são dois dias, Chico, lembrando, amanhã dia 26 e no dia 27 de agosto, ainda assim o procedimento continua gratuito, né? E nessa etapa, né, as pessoas também precisam comprovar a documentação para ingressar. O que é que acontece, Chico? Muita gente às vezes passa na lista do ProUni, mas não efetivam as suas matrículas nas universidades. E pela falta de formação de turma, muita gente acaba perdendo de ingressar no ensino superior. Então, você que se inscreveu, né, o mínimo que você pode fazer é acompanhar diariamente, Chico, se sair o resultado e fazer a sua matrícula na instituição, né, desejada, né, naquele curso que você tanto almeja. Muita gente passa e às vezes, quando vem lembrar de observar, já tem passado o período de inscrição e acaba perdendo a vaga. E muitas vezes, por falta de formação de turma, eu inclusive já fui uma dessas prejudicadas, né? Acabei me inscrevendo, fiz tudo bonitinho, entreguei documentação, mas não conseguiu formar a turma, né? Nas vezes em que eu tentei, olha que não foi só uma, né? Foram 5 vezes consecutivas, anos consecutivos, né? Que aí não formava turma, o pessoal se inscrevia, esquecia de entregar a documentação e como não forma turma, infelizmente, até aqueles que fizeram tudo certinho, acaba não podendo estudar no curso. Então, é muito importante que quem quer estudar de verdade, né, faça a inscrição. E quem não, nem coloca lá para fazer a tentativa, porque ingressa e muitas vezes acaba não entregando a documentação e prejudicando quem precisa também participar da lista de espera.
2: Pois é, Ana, só lembrando aí, há interesse, então, dias 26 e 27 desse mês.
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2: O INSS inicia hoje, né? Pagamento de benefícios e auxílio de agosto.
1: O Instituto Nacional do Seguro Social, INSS, inicia nesta terça-feira o pagamento dos benefícios e auxílios referentes ao mês de agosto. O calendário contempla aposentados, pensionistas e titulares de auxílios e estabelece datas diferentes conforme o valor recebido e o número final do cartão do benefício. Para saber, Chico, a data de recebimento, o beneficiário deve observar o número final do cartão do benefício sem considerar o dígito que aparece depois do traço.
2: É, e os depósitos seguem o calendário oficial de 2026 e vão até o dia 8 de setembro, quando recebem os beneficiários de final zero. As datas para quem recebe acima de um salário mínimo vão de 1º a 8 de setembro, com dois grupos contemplados por dia. A consulta ao número do benefício e também as datas de pagamento pode ser feita pelo site ou aplicativo Meu INSS, na opção Extrato de Pagamento. Também é possível obter informações pelo telefone 135, com atendimento aí de segunda a sábado, das 7 da manhã às 10 da noite. Sabe mais aí no gov.br/INSS.
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2: Ligando o Sertão do Araripe através da notícia, o Banco do Brasil lança novo aplicativo com inteligência artificial e personalização.
1: O meu, inclusive, já pediu para atualizar, só que não tem espaço no celular, né? Muitas vezes estou conseguindo abrir meu WhatsApp, mas vamos entender melhor.
2: Esse celular tá pior do que o lanterninha,
1: tá, viu? Tá pior, viu, Chico? O Banco do Brasil lançou nessa segunda-feira ontem o novo aplicativo Banco do Brasil com recursos ampliados de inteligência artificial, personalização e atendimento digital. A atualização, né, será disponibilizada gradualmente. A previsão é que todos os clientes tenham acesso à nova versão até o final de setembro. A reformulação busca facilitar operações e consultas pelo celular, além de adaptar a experiência de navegação conforme o perfil e o contexto de cada usuário.
2: Pois é, e o que muda no novo aplicativo do Banco do Brasil? Entre as principais novidades estão personalização, ou seja, menus, né, atalhos e tela inicial que podem variar conforme o perfil do cliente. Também inteligência artificial. Auxilia aí no atendimento e também na indicação de produtos e serviços. Assistente digital. Permite consultas e acesso a serviços do texto ou voz. Recomendações. Apresenta soluções financeiras de acordo aí com as necessidades identificadas. Meu bebê. É, reúne informações e benefícios personalizados, acessibilidade, novos recursos facilitam a interação, desempenho, melhorias de estabilidade e também velocidade.
1: E a nova plataforma mantém os recursos tradicionais, mas incorpora ferramentas de conversação. O cliente poderá fazer perguntas em linguagem natural por texto ou voz e receber orientações para encontrar serviços e realizar determinadas operações. Segundo o banco, uso combinado de inteligência artificial e automação também podem reduzir etapas e aumentar a autonomia dos usuários, permitindo que as equipes presenciais se concentrem em atividades como investimentos e orientação financeira. O aplicativo também poderá analisar informações relacionadas aos produtos contratados e ao comportamento de uso para organizar a interface e destacar serviços considerados mais relevantes para cada cliente.
2: E sobre a atualização aí que será gradual, a distribuição aí do novo aplicativo do Banco do Brasil começou ontem, né, segunda-feira 24, e ocorrerá de forma progressiva. E a expectativa do banco é concluir a migração aí de toda a base de clientes até o fim de setembro. A reformulação foi desenvolvida a partir de avaliações de clientes e também de funcionários e faz parte da estratégia de integração aí entre os canais digitais e presenciais. Com a expansão das funcionalidades, o aplicativo passa a ter papel central não apenas nas transações, mas também no atendimento e também no relacionamento com os clientes, enquanto as agências devem concentrar esforços em demandas que exigem maior interação e também orientação especializada.
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2: Agora 7h47.
1: 7h47.
2: O projeto prevê a anistia de multas aplicadas por radares nos últimos 10 anos.
1: É, Chico, um projeto ainda em análise. Está prevendo a anistia de multas por excesso de velocidade registradas por radares nos últimos 10 anos. O novo texto também determina a exclusão de juros, correção monetária, encargos e outros acréscimos relacionados às penalidades alcançadas pela medida. O substitutivo ao projeto de lei 3.516/2019 retirou da proposta original a previsão de proibição dos radares estáticos, móveis e portáteis. A fiscalização eletrônica seria mantida enquanto as multas enquadradas nas regras da futura lei poderiam ser anuladas.
2: E pela proposta, a anistia abrangeria aí infrações registradas por medidores aí de velocidade de qualquer tipo, desde que tenha aí ocorrido nos 10 anos anteriores à entrada em vigor da eventual legislação. Os órgãos de trânsito da União, também dos estados, do Distrito Federal e dos municípios, teriam prazo de até 6 meses para realizar a baixa definitiva das multas contempladas. A medida incluiria aí a retirada dos registros tanto da situação dos veículos quanto também dos prontuários dos condutores, além de cancelamento dos encargos financeiros vinculados às penalidades.
1: O texto também prevê a possibilidade de uma revisão geral dos radares e demais medidores de velocidade em funcionamento no país. A avaliação poderá incluir procedimentos de aferição metrológica, calibração, certificação digital e auditoria dos registros, com divulgação dos respectivos laudos técnicos. A justificativa apresentada para a anistia está relacionada à possibilidade de irregularidades nos procedimentos de calibração e aferição dos equipamentos, o que poderia comprometer a validade de algumas autuações.
2: Pois é, Ana, agora tem uma coisa, né? Segundo o parecer, a proposta não representa autorização aí, né, para o excesso de velocidade, mas busca garantir que as penalidades sejam aplicadas com base em equipamentos devidamente aferidos, certificados e confiáveis. Caso a proposta avance aí no processo legislativo e seja transformada em lei, os órgãos de trânsito deverão seguir as novas regras para identificar as multas que poderão ser anistiadas e efetuar a baixa dos registros dentro do prazo previsto.
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1: Liberal agora, 7h49.
2: Repito, hora certa, 7h49.
1: Agradecendo o carinho e a audiência, muitos ouvintes já ligados no Jornal da Liberal nessa manhã, né, de terça-feira, e a gente traz aqui algumas participações já no início dessa manhã, né, Chico?
2: Muita gente com a gente, viu, Ana? E eu vou lhe fazer uma pergunta, você conhece, sabe quem é Kika?
1: Não, Chico.
2: Não, né?
1: Mas não.
2: Mas se eu falar, você sabe que é Linda Ilma?
1: Linda Ilma, eu sei.
2: Pois é.
1: Sítio Queimada, Queimadas. Santa Cruz da Venerada. Você agora aprendeu, foi por apelido, né? Tá feito, então. Abraço pra você, Linda Ilma, pra Dona Ivanete, seu Sebastião e os meninos, né? Vandeilson, Lenilson, todo mundo, né? Ouvindo o nosso
2: Jornal da Liberal. Todo mundo Wilson, né? Só tem um que não é, que é o Leonardo.
1: Um abraço, então, pra todos. Maria das Neves, Sítio Lombar, já tá nessa manhã também sintonizada aqui na nossa programação. Obrigado pelo carinho e pela audiência também aqui na nossa programação. Um abraço para você. Tem ouvinte já mandando a mensagem de texto e também de áudio no nosso Jornal da Liberal. Bom dia.
7: Bom dia, Chico César, Ana Paula. Sou Marlene Chico César, nasci em Bodocó. Vou mandar um alô para meus filhos, Mário Bodocó, nosso parceiro, Maneto no Chico César, Marinho no Chico Tucano, Ana Maria nas Paúba e para você, Ana Paula. E tenha um excelente dia, abençoado por Deus. E sempre que puder, manda um alô para mim na rádio. Tô na escuta, não tô no seu jornal. Tenho um excelente dia, pessoal, por Deus.
8: Bom dia, Chico César e Ana Paula. Tô assistindo o jornal, é Aldenoura, tô falando de Bodocó. Bom dia para vocês.
9: Olá, bom dia, Ana Paula Freda. Eu fico selado, né? Também tô aqui na companhia do jornal, viu? Bom dia para todos os amigos. Eu tenho o Bruno Cacimba Nova, o Amado da Liberal. Bom dia para nossa Ministério do Ano de Serrolândia. Toda a minha família. Todos os amigos, né? Que é feijão não maravilhoso. E a poeira aqui tá grande, gente. Poeira grande mesmo, viu? Bom dia.
10: Bom dia, Ana Paula e Chico César. Aqui é Francisco da Serra do Mulo Augusto. Escuto do jornal todos os dias. Um abraço.
11: Bom dia, Ana Paula. Bom dia, Chico César. Bom dia a todos. Aqui é Zuleide, do Sítio Meleiro. Eu estou na escuta desse maravilhoso jornal que eu adoro. Eu desejo um ótimo dia para vocês, um bom trabalho. Tchau.
12: Bom dia, Chico César. Bom dia, Ana Paula. Chico César, quero mandar um alô aqui para minha esposa Francisca da Paz da Silva, aqui na Rua do Ronaldo Coutinho, vindo do Jornal Liberal. Silvirino, seu esposo Nilton. Pinto Bar, na Serra da Pitombeira. Ciana também, no Sítio Bom Princípio. Santo Antônio Bonanca, Cacimba Norra. Ceará, no Sítio Alpinha, Heral, na Serra da Matinha. A Francisca, seu esposo Zequinha, no Sítio Merene. Maria Alzeni, no Sítio Viludo. Nossa amiga Neuza também. Alô, nossa amiga Cícero, no Sítio Manuíma. Alô, Caldorado, em Santa Cruz. Alô, Sousa Amanda, no Sítio Pagodento. Olá.

0: Ligado nesse jornal que informa a todos. Valeu.
1: Bom dia, Chico Cezinha na Paula. Bom dia, que Deus abençoe a cada um de vocês, né? Que vocês são um ótimo locutor, né? Moro aqui no Sítio Pajé, eu sou flamenguista. Flamenguista e zabumbeiro, viu? Tô por cá. É, apesar que nosso Flamengo não ganhou do Cruzeiro, né, Chico César? Mas vamos ter paciência que só tá 6 pontos do Palmeiras. Dá nós atrapassar e ser campeão, né? Brasileiro.
2: Bom dia, Ana Paula Chico César, Irlanda de Serra Branca. Todo dia eu escuto seu jornal. E um bom dia, que Deus abençoe vocês. Sempre manda um alô para a gente aqui, para minha irmã Sara e para minha Irlanda de Serra Branca.
3: Olá, Ana Paula. Bom dia, Ana Paula. Bom dia, Chico César. Bom dia, jornal. Aqui quem fala é Heraldo, da Serra da Matinha. Ana Paula, hoje eu quero mandar um bom dia para a Comadre La Rúbia, na Serra da Matinha. Mandar um bom dia para Pedro Bruno, em Bodocó. Mandar um bom dia para Tijuca em Cândido, em Bodocó. Mandar um bom dia para Amaro, em Bodocó. Mandar um bom dia para Maria Alzeni, lá no Sítio Viludo, em Bodocó, que está sempre nos ouvindo no jornal. Valeu, abraço, boa atenção.
4: Abraço para vocês, obrigado também pelo carinho, pela audiência, pessoal participando aqui do nosso Jornal da Liberal. Um ótimo dia também. Olha, hoje aqui tem muito sol e o vento também promete, né? A Bia de Trindade está participando com a gente. Bia, um abraço para você, obrigada também pelo carinho, pela audiência, sempre acompanhando a nossa programação. Pessoal, deixando aqui o recado também, as mensagens de texto, né? Um alô para o João Moura no Sítio Garrote e também para Dona Socorro. Estão aí ouvindo também o Jornal da Liberal. Um abraço, Jaqueline. Obrigado também pela companhia aqui na nossa programação. A Francisca está lá na Serra da Inveja, também já está aqui ouvindo o nosso Jornal da Liberal. Bom dia, meus amigos, tudo bem? Um abraço para os dois. Sou a Fernanda aqui do Sítio Pitombeira, em Granito. Manda um alô também para os meus filhos, Sabinho, Felipe e a Felícia, né? Os meninos adoram ouvir também o debate bola. É a resenha aí dos meninos. Eles torcem para qual time, Fernanda, né? Já sabe, é Chico? Já sabe, então tá feito, então, Flamengo, né? Oh, meu Deus do céu, não acredito que eu fui fazer uma pergunta dessa, né, Chico? Silvana, Serra do Brejo, também tá ouvindo o nosso Jornal da Liberal. Bom dia para você também. Deixa eu ver quem mais. Ana e Chico, né? Deus abençoe o seu dia, né? Tô aqui acompanhando o Jornal da Liberal, não esqueça, né? Vocês nem falam mais em mim, tem que mandar mensagem, senão a gente acaba esquecendo mesmo. É muito ouvinte, muita gente, viu, Clemilda? Mais um abraço para você, obrigada pelo carinho, pela audiência. A gente leu aí o seu recadinho, tá bom? Um abraço para você, a gente tá vendo aqui, né, como é que faz, tá bom? Um cheiro, obrigado pelo carinho. Juscelia, Serra do Mulungu, tá sempre ouvindo também o Jornal da Liberal, toda a sua família. Um abraço para você e para todos os nossos ouvintes que diariamente deixam recado e mensagem aqui de texto e de áudio. Olha, Chico, fazer com uma história, é rivais, viu? Que é Flamengo, Felipe, rivais que eu digo assim, né, no time. E o Vasco, né, que é o Fabinho, né, torce para o Vasco. Você fica dizendo que de vascaíno só tem o padre Rogério, agora a gente tem um aí, ó, o Fabinho é vascaíno.
5: Pois é, e agora a Felícia vai ser flamenguista.
4: Não, já tem um flamenguista, né?
5: Dois, vai ser dois.
4: Não, pode ser
5: vai,
4: outro
5: vai
4: time, viu,
5: vai
4: Fernanda? Não, não deixa, não.
5: se o Fabinho não era, agora também é. Deixa de ser Vasco, Vasco perdendo para todo mundo.
4: Não importa, né? Ele torce pro Vasco, deixa de graça. Diva do Sítio Lombar tá com a gente também. Bom dia para Vera, também tá sempre na sintonia do nosso Jornal da Liberal, deixando também aqui o recado, a mensagem de texto também no nosso jornal. Deixa eu ver quem mais. Bom dia também, o pessoal que ainda está escrevendo aqui o recado. Enquanto isso, a gente traz aqui mais um ouvinte também participando com a gente. Isso é especial. Bom
6: Alô,
4: dia.
6: Chico César, Ana Paula, aqui quem fala é Francisco de Sabão. Estou aqui ligado na Libera FM, ouvindo as notícias e informações do dia a dia com Chico César, Ana Paula Freitas. É massa demais. Um alô para toda a região do Araripe. Deus abençoe a cada um e um forte abraço aí do poeta.
4: É, um abraço para o poeta, né? Francisco de Sabão, tá sempre ouvindo aí também a nossa programação, né? Um abraço, meu amigo, para você, para toda a sua família. Obrigada mesmo pelo carinho e também pela audiência.
5: Verdade, aí é o poeta, né? Da região.
4: É o poeta,
5: não é
4: chique
5: só de
4: demais.
5: Pubi, ele é da região, né?
4: É da região, né? Mora em
5: Verdade.
4: Pubi, mas é da região. Um
5: Lógico.
4: abraço para você.
5: A região
4: Obrigada.
5: adotou.
4: Adotou.
5: Francisco de Sabão.
4: Faz tempo, né? Um abraço. Falar em poeta, mandar um abraço também para o Nego Luna, né? Também aí para o pessoal que está sempre ouvindo o nosso jornal da Liberal, né? Letícia, um abraço para você também. O Dão Luna, né? Que também escreve lá em Bodocó, na Várzea do Meio. Tem ouvinte.
7: Ana Paula Freitas, bom dia, Chico César. Sou eu, Laís, aqui do Sítio Velhinho. Eu e minha filha Carla estamos

0: do seu jornal da Liberal. Tenha um bom dia.
1: Abraço para você, bom dia, obrigado também pelo carinho.
2: Oi, Ana Paula, bom dia. Eu sou Marilene, aqui estou na Cruz da Venerada. Você me esqueceu, Ana Paula? Eu não esqueço só o momento de vocês, não, ó. Eu sou ouvinte do seu programa de carteirinha. Estou te ouvindo, viu? Estou te ouvindo você, Chico César. Manda meu alô. E eu quero mandar alô para minhas colegas em Santa Cruz da Venerada, que é ouvinte do seu programa de carteirinha. De você, Chico César. Olha, minhas colegas, Gisa, Zélia, Dona Narcisa. E todas minhas colegas em Santa Cruz da Venerada. E um bom dia. Manda meu alô.
1: Abraço para você também. Obrigado pelo carinho, pela audiência no nosso Jornal da Liberal.
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4: Agora, 7 da manhã, mais 59 minutos, vamos para o nosso intervalo comercial. Daqui a pouquinho a gente volta para continuar. Mandar aquele alô, aquele abraço para você e também deixar você muito bem informado.
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1: Agora 8:05.
4: 8:05, horário oficial de Brasília, a gente volta.
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4: Volto a deixar você muito bem informado nessa manhã de terça-feira, já quente, viu, Ana? Muito quente. Ó, a gente volta, né, destacando que o uso recreativo aí de medicamentos para ansiedade entre jovens acende alerta sobre, né, dependência. O uso recreativo aí de medicamentos para produzir sensação de relaxamento ou, né, desinibição aí, tem preocupado especialistas em diferentes países. Entre os jovens, substâncias como, né, pregabalina, indicada aí para, né, condições específicas como dor neuropática e epilepsia, vem sendo aí utilizadas fora das recomendações médicas, muitas vezes em festas e situações sociais. A prática é especialmente preocupante porque o uso aí sem acompanhamento profissional pode provocar efeitos imprevisíveis, dependência e também intoxicações graves. A combinação de medicamentos ou a compra de produtos fora dos canais aí de autorizados também amplia os riscos à saúde. Dados citados em estudos internacionais apontam aumento expressivo aí no consumo da pregabalina nos últimos anos. O medicamento, no entanto, né, deve ser utilizado exclusivamente conforme indicação e acompanhamento médico. Especialistas alertam que a falsa percepção aí de segurança pode contribuir para o uso inadequado. Por se tratar de um medicamento, alguns usuários acreditam que a substância oferece menos riscos do que outras drogas ou consumo aí excessivo de álcool. Essa avaliação, porém, pode ser enganosa. Medicamentos utilizados fora da dose prescrita ou combinados aí com outras substâncias podem causar depressão do sistema nervoso central, perda de consciência e também em situações graves, overdose. Outro fator que contribui aí para o problema é a circulação de conteúdos nas redes sociais que apresentam combinações de medicamentos como alternativas para enfrentar a ansiedade ou facilitar a socialização. A divulgação aí de supostos coquetéis e também doses recreativas pode estimular a automedicação, especialmente entre jovens. Além dos riscos relacionados aos princípios ativos, a compra em canais ilegais pode expor aí o consumidor a comprimidos falsificados ou com composição aí desconhecida.
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4: Falar sobre o sarampo que volta a acender alerta no Brasil e vacinação segue como principal forma de prevenção.
1: O registro de novos casos de sarampo voltou a colocar autoridades de saúde em alerta no Brasil. Até o fim de julho, o Ministério da Saúde havia confirmado 17 casos da doença em 2026. Desse total, 3 registros já haviam sido encerrados sem risco de disseminação e 14 permaneciam em acompanhamento no estado de São Paulo. Os casos em acompanhamento estavam distribuídos entre a capital paulista, com 11 registros, São Bernardo do Campo com 2 e Guarulhos com 1. As ocorrências levaram ao reforço das ações de vigilância epidemiológica e vacinação nessas localidades.
4: Pois só lembrando, viu, que o sarampo é uma doença viral altamente transmissível. O vírus pode permanecer suspenso aí no ar por até 2 horas após uma pessoa infectada deixar aí determinado ambiente, o que facilita a transmissão. A principal forma de prevenção é a vacinação, a tríplice viral, oferecida aí gratuitamente pelo Sistema Único de Saúde, o SUS, que protege contra sarampo, caxumba e rubéola. Diante aí da circulação do vírus em áreas de São Paulo, o Ministério da Saúde ampliou a recomendação de vacinação nos municípios de São Paulo, Guarulhos e também São Bernardo do Campo. A medida contempla pessoas de 6 meses a 59 anos durante a campanha de multivacinação realizada na região.
1: Lembrando que outra medida adotada em situações de circulação do vírus é a chamada dose zero, destinada a crianças de 6 a 11 meses. Essa aplicação, ela funciona como proteção adicional antes do início do esquema previsto no calendário de rotina. A dose zero não substitui as doses que a criança deverá receber posteriormente. A primeira está prevista aos 12 meses e a segunda aos 15 meses. Pais e responsáveis devem, portanto, manter a caderneta de vacinação atualizada e procurar uma unidade de saúde em caso de dúvidas sobre o esquema indicado para cada faixa etária.
4: E atenção aí, não se restringe apenas a crianças, viu? Adultos que não sabem se receberam aí a vacina ou que não possuem comprovação das doses devem procurar um serviço de saúde para verificar se há necessidade de atualização do esquema vacinal. O Ministério da Saúde reforça que a vacinação continua sendo a principal estratégia para impedir novas cadeias de transmissão. O Brasil mantém o status de país livre da circulação endêmica, né, do sarampo, recuperando assim, né, esse ato foi recuperado em 2024. E a ocorrência de casos isolados ou relacionado à importância do vírus, portanto, não significa que a doença tenha voltado a circular de forma endêmica no país.
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4: Sobre a Olimpíada de Matemática, que reúne 5,4 milhões de crianças em todo o país.
1: É, Chico, mais de 5,4 milhões de estudantes de 34.700 escolas públicas e privadas participam nesta terça-feira da primeira fase da 5ª Olimpíada Mirim, a UBMAP, promovida pelo Instituto de Matemática Pura e Aplicado, INPA, com apoio da B3 Social, voltada a alunos do 2º ao 5º ano do ensino fundamental. A competição propõe desafios de matemática adaptados às diferentes etapas escolares.
4: E a iniciativa busca estimular o raciocínio lógico e o interesse pela matemática desde os primeiros anos da educação básica. E para a B3 Social, o apoio à Olimpíada está alinhado à atuação da Organização da Promoção da Educação e na ampliação de oportunidades de aprendizagem para crianças e jovens. Criada em 2022, a Olimpíada Mirim leva aos anos iniciais do ensino fundamental a proposta das Olimpíadas de Matemática do INPA, incentivando a curiosidade e o interesse pela disciplina de forma lúdica e também desafiadora.
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4: Ligando o Sertão do Araripe através da notícia. 1 em cada 5 jovens da geração Z fuma no Brasil, é o que aponta a pesquisa.
1: É, Chico, uma pesquisa realizada, né, pelo Instituto do Câncer Center em parceria com a Nexus Pesquisa e Inteligência de Dados, apontou que 19% dos jovens entre 16 e 24 anos se declararam fumantes ativos, seja de cigarros convencionais ou eletrônicos. O índice está superando a média nacional de 17% e é o mais alto entre todas as faixas etárias analisadas. O levantamento ouviu 2 mil pessoas nas as 27 unidades da federação. Outro dado que chamou a atenção dos pesquisadores é que 33% dos brasileiros convivem frequentemente com fumantes em ambientes como a própria casa ou o local de trabalho.
4: A pesquisa também identificou uma relação entre o tabagismo e outros hábitos, né, considerados prejudiciais à saúde. Entre os fumantes, 84% apresentaram até 4 comportamentos nocivos na rotina, como sedentarismo e consumo frequente de alimentos ultraprocessados e frituras. Entre as pessoas nunca, né, que fumaram aí, por outro lado, 18% afirmaram não manter nenhum hábito considerado prejudicial.
1: Lembrando que já entre os ex-fumantes está a maior concentração de pessoas que apresentam apenas um hábito nocivo, 44%. Esse grupo também registra índices menores de associação entre diferentes comportamentos prejudiciais. Outro resultado que chamou a atenção dos pesquisadores está relacionado à percepção sobre a própria saúde. Entre os entrevistados que se declararam fumantes, 63% classificam a própria saúde como ótima. O percentual é exatamente o mesmo observado entre aqueles que nunca fumaram. E aí a gente traz essas informações, inclusive, né, muitos alertas nas redes sociais, na internet como um todo, de grandes artistas, como o da dupla, né, Zé Neto e Cristiano, né, agora eu não me recordo qual era dos dois, mas que, né, foi à beira da morte, né, entrou quase num colapso ali por conta, né, do uso de cigarros eletrônicos, né, inclusive ele hoje em dia é a pessoa que mais participa, né, de rodas de conversa, né, de debates públicos, né, abertos, para incentivar que jovens e adultos que usem, né, que façam uso do cigarro eletrônico, deixem essa prática, justamente porque ele, né, que não acreditava em nada, ele diz, olha que eu sou artista, tenho acesso à informação, né, mas aí eu não acreditava, achava que era besteira, até ir no leito de morte e perceber o quanto, né, que essas coisas que a gente faz em ingestão, às vezes só por puro capricho, e aí acaba sendo viciante, quando a gente está lá na última, é que a gente percebe
4: e é
1: o quanto poderia,
4: Ana,
1: ser diferente.
4: Verdade, é preocupante entre os jovens, né, Ana?
1: Muito preocupante.
4: De cinco, um fuma, né?
1: É, e aí,
4: de cada cinco
1: o que a
4: jovens,
1: gente mais
4: um grupo
1: vê
4: de
1: isso.
4: Cinco, um fuma. É fumante, né? Quer dizer, é preocupante.
1: É.
4: Muito preocupante.
1: E o pessoal vai pelo cheirinho, né? De morango,
4: é
1: de
4: verdade,
1: chocolate.
4: É, o eletrônico,
1: né,
4: realmente representa isso. E o que você mais vê, Ana? A preocupação por parte, né, do, vamos dizer assim, dos poderes, seja municipal, estadual ou federal, na preocupação pela saúde. E não adianta você colocar na carteira de cigarro, não, é que é prejudicial, né? Você vê muito isso na carteira, né, de cigarro, aqueles casos ali que realmente a fumaça, o fumo realmente é prejudicial, mas não adianta, né? A pessoa compra a carteira, não olha o que tem o rótulo, não. Só olha o que tem dentro, né?
1: Até olha, mas não liga muito
4: tá
1: para isso,
4: aí, né?
1: Não.
4: É quase que a mesma coisa.
1: E só é colocado porque o Ministério da Saúde obriga,
4: verdade,
1: né? De certa
4: verdade,
1: forma. Mas aí,
4: verdade,
1: como não tem influência nenhuma, né, o pessoal continua comprando e consumindo, infelizmente, seja, como disse, os convencionais ou até mesmo os eletrônicos.
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4: Falando em eleições 2026, porque o TRE de Pernambuco quer menos desperdício de papel nessas eleições.
1: O Tribunal Regional Eleitoral de Pernambuco apresenta o Programa de Educação Socioambiental das Eleições 2026, que reúne ações para reduzir a geração de resíduos e estimular práticas sustentáveis durante o processo eleitoral. Uma das frentes é voltada diretamente a partidos, federações e candidaturas, com orientações para reduzir o uso de materiais impressos e dar destinação adequada aos resíduos produzidos durante a campanha.
4: O programa também recomenda a utilização de materiais recicláveis ou reciclados na produção da propaganda e incentiva a redução aí de impressos. Essas ações fazem parte de um dos 5 eixos do programa, dedicado especificamente à propaganda eleitoral. Para facilitar esse descarte, o TRE de Pernambuco disponibiliza uma relação de cooperativas e também associações de catadores que podem receber materiais recicláveis provenientes das campanhas. A lista informa, além do nome das entidades, os tipos de resíduos recebidos, endereço e formas de contato. É só você clicar aí na aba que tem no site do TRE de Pernambuco. E as cidades, né, que a gente tem em destaque, Ana.
1: Olha, Chico, Recife, 9 entidades. Jaboatão dos Guararapes, 4. Olinda, 4. Abreu e Lima, 2. Cabo de Santo Agostinho, 2. Paulista, 2. Bodocó, na região do Araripe, 1. Camaragibe, 1. Carpina, 1. Caruaru, 1. Garanhuns, 1. Granito, também na região do Araripe, 1. Itapsuma, 1. Jatobá, 1. Limoeiro, 1. Macaparana, 1. Machados, 1. Paudalho, 1. Petrolândia, 1. Petrolina, 1. Sairé, 1. Santa Cruz, né, também na região do Araripe, 1. São Lourenço da Mata 1, Serra Talhada 1, Sirinhaém 1 e Tabira também 1.
4: O cuidado com os resíduos também alcança aí os materiais de propaganda irregular apreendidos aí pela Justiça Eleitoral. O TRE de Pernambuco pretende dar destinação ambientalmente adequada, né? Por exemplo, as bases de cimento utilizadas na sustentação de bandeiras, organizando aí o transporte e também o encaminhamento desse material após as apreensões. A experiência não começa em 2026. Medidas de sustentabilidade já foram adotadas pelo tribunal em eleições anteriores. No último pleito aí, bases de cimento de bandeiras, né, apreendidas aí foram reaproveitadas por pessoas, organizações não governamentais e também outras instituições. Neste ano, a proposta é ampliar a iniciativa para diferentes etapas da organização das eleições. Todo ano eleitoral, a unidade tenta aplicar práticas de sustentabilidade no pleito. Esse ano, ampliamos abrangendo aí todo o processo eleitoral e não só a campanha, explica a chefe da assistência e da gestão, né, socioambiental, Suênia Costa.
1: E aí, Chico, é importante lembrar que esse programa está prevendo ainda medidas voltadas ao funcionamento da própria Justiça Eleitoral. Entre elas estão o reaproveitamento, né, de materiais utilizados nas eleições e, quando for possível, compartilhamento de veículos e equipamentos entre zonas eleitorais. A orientação é também armazenar adequadamente os materiais que possam voltar a ser utilizados em pleitos futuros. As zonas eleitorais serão estimuladas a compartilhar experiências que tenham apresentado bons resultados. As práticas poderão ser divulgadas, inclusive pelo tribunal, para que sejam conhecidas e, quando possível, adotadas por outras unidades.
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4: E o TRE define propaganda eleitoral no rádio e TV. Você vai conferir agora o tempo de candidatos ao governo de Pernambuco.
1: É, Chico, o Tribunal Regional Eleitoral de Pernambuco já divulgou o tempo de propaganda eleitoral no rádio e na TV para as eleições de 2026. O horário eleitoral gratuito, conhecido no estado como guia eleitoral, começa na sexta-feira 28. O ex-prefeito do Recife, João Campos, do PSB, ficou com maior tempo, seguido pela governadora e candidata à reeleição, Raquel Lira, do PSD. A distribuição do tempo dos candidatos e dos partidos políticos foi divulgada numa cerimônia pública realizada na sede do TRE, no bairro das Graças, na zona norte do Recife, no dia 21 de agosto. Dos 8 candidatos a governador de Pernambuco nas eleições deste ano, apenas 3 têm direito à propaganda no rádio e na TV.
4: Pois é, começa na próxima sexta-feira. Vamos conferir aqui o tempo de cada candidato, em ordem alfabética, no guia eleitoral aí da TV e também no rádio. Ivan Moraes, do PSOL, tem 35 segundos por bloco. João Campos, do PSB, 4 minutos e 21 segundos por bloco. E Raquel Lira, do PSD, 4 minutos e 3 segundos por bloco.
1: De acordo com o TRE, serão 2 blocos fixos de 25 minutos de propaganda eleitoral a cada dia, exceto aos domingos, no período de 28 de agosto a 1º de outubro. No rádio, os horários reservados são das 7 às 7h25 e das 12 às 12h25. Na televisão, são das 13 às 13h25 e das 20h30 às 20h45 minutos.
4: E dentro dos 25 minutos de cada bloco, o guia eleitoral para cada cargo é dividido em dias alternados. Nas segundas, quartas e sextas, vai ao ar aí dos candidatos a governador do estado, ou seja, 9 minutos. A deputado estadual, 9 minutos, e a senador, 7 minutos. Nas terças, nas quintas e também nos sábados, é exibido aí o dos candidatos a presidente, 12 minutos e 30 segundos, e a deputado federal, 12 minutos e 30 segundos, e no domingo não há horário eleitoral gratuito.
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1: Liberal agora, 8 horas e 21 minutos.
4: 8h21.
1: Intervalo e a gente volta já.
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1: Liberal FM, agora 8 horas e 28 minutos.
4: 8:28.
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4: Agora chega o noticiário policial das últimas horas. Agressão a menor com arreios de animal mobiliza a polícia.
1: É, Chico, a denúncia de lesão corporal contra um menor de idade mobilizou a polícia militar na tarde do domingo no bairro do Cavalete 1, em Araripina, sertão de Pernambuco. O caso ocorreu por volta das 16h30, nas proximidades do açude do governo. E de acordo com informações do boletim policial, a equipe foi acionada para averiguar uma agressão física. No local, a vítima relatou que o suspeito tomou posse de uma égua que pertencia ao menor e, utilizando os próprios arreios do animal, desferiu golpes contra ele.
4: E após a agressão, o jovem contou o ocorrido à sua mãe, que passou aí a acompanhar o caso. Ao ser questionado pelos policiais, o acusado negou todas as acusações. Nenhum material foi apreendido durante a ação. Diante aí do conflito, os envolvidos e a mãe do menor foram conduzidos à Delegacia de Polícia Civil de Araripina para a tomada das medidas cabíveis.
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4: Operação Conjunta erradica 172 mil pés de maconha e apreende 114 quilos de droga, né?
1: É, durante a ação conjunta no sábado, policiais militares e federais erradicaram uma grande quantidade de pés de maconha e fizeram uma expressiva apreensão da droga em diligências na zona rural de Belém do São Francisco, realizada no âmbito da Operação Carcará. A intervenção policial resultou na erradicação de aproximadamente 172.500 pés do entorpecente e apreensão de 114 quilos da droga pronta já para o consumo.
4: E os policiais ainda apreenderam aí 4 armas de fogo industriais, um caminhão, uma peneira de tambor rotativo, 2 aparelhos celulares e R$14.300 em espécie. 3 homens que estavam no local foram levados à delegacia com todo o material apreendido na operação.
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4: Homem reage à prisão, fere PM e ameaça matar quem namorar sua ex.
1: Um caso de resistência, desobediência, perseguição e lesão corporal foi registrado na noite do domingo no centro de Serra Talhada. Um homem quebrou uma medida protetiva em seu desfavor e a vítima, sua ex-companheira, acionou a polícia militar. De acordo com informações da PM, quando o efetivo chegou, os envolvidos estavam numa discussão em via pública. Foi dada então ordem para abordagem, mas o homem reagiu e passou a chutar e empurrar os policiais.
4: Pois é, Ana, um PM teve a mão direita ferida e durante a contenção, o homem caiu ao solo e sofreu ferimentos na região do rosto e foi algemado. A vítima relatou que desde o mês de janeiro que o ex-marido lhe persegue e outras confusões foram registradas e a mulher disse que vem sendo vítima de perseguição e o acusado, que deseja reatar o relacionamento, ameaçou matar quem se aproximasse dela como namorado. Ambos foram conduzidos à delegacia de polícia local.
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4: Adolescente de 16 anos executado a tiros dentro de casa.
1: É, um adolescente de 16 anos foi executado a tiros ao amanhecer dessa segunda-feira dentro de uma residência no bairro de Maranguape, né, 2, em Paulista, região metropolitana do Recife. Segundo informações da polícia, homens chegaram ao local em um veículo de cor cinza, invadiram o imóvel e efetuaram vários disparos contra o adolescente, que foi atingido e morreu no sofá da sala.
4: A principal suspeita é de que o homicídio esteja relacionado a uma disputa por território entre grupos ligados ao tráfico de drogas na região. A informação ainda será apurada durante as investigações e a Polícia Civil está aí responsável por investigar o caso e deve esclarecer a autoria, a dinâmica e também a motivação do assassinato.
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1: Mais informações policiais logo mais ao meio-dia na nossa segunda edição do Jornal da Liberal, também no seu Honda 99, pessoal do Sítio Lopes. No finalzinho do nosso Jornal da Liberal, acompanhando a programação, a Celina, um abraço para você, para toda a sua família. O Raimundão da Lagoa Nova também está sempre na escuta do nosso Jornal da Liberal. Minha amiga Regivane, um abraço, bom trabalho para você também. Está na sintonia também do nosso Jornal da Liberal. A Nininha, da Rua 7, Jardim Miranda, também está com a gente. Socorro na Fazenda Volta, Parnamirim. E o Arthur também participando da nossa programação.
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4: E assim chegamos ao final da primeira edição do Jornal da Liberal dessa terça-feira, 25 de agosto, pela 99,5 Rádio Liberal FM.
1: Sede Pubi, Rua da Matriz, número 50, primeiro andar no centro.
4: Sucursal em Ouricuri, Avenida Fernando Bezerra, 419, primeiro andar centro.
1: Uma produção do Departamento de Jornalismo da Liberal FM.
4: Com direção geral de Neto Rodrigues.
1: Direção de programação, doutora Lorena Kelly.
4: Amanhã, às 7h30 da manhã, você acompanha o Jornal da Liberal em sua primeira edição.
1: Ao meio-dia, estaremos de volta, Jornal da Liberal, segunda edição.
4: A apresentação de Ana Paula Freitas.
1: E também do Chico César.
4: Na sequência, vem aí o Berg Gel no Manhã Liberal.
1: Obrigada a todos pela sintonia.
4: Excelente dia, um forte abraço e até o meio-dia, se Deus quiser.
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3: E aí, meu povo, bom dia, bom dia, bom dia! Da manhã, mais 41 minutos. Esta super terça-feira, ensolarada em Oricuri. Estamos nesse momento com 28 graus já nas primeiras horas dessa super manhã. E o dia promete ser daqueles. E a máxima para hoje é de 32 graus e a mínima de 18 graus. E não há previsão de chuva para hoje. E aí, tudo legal, bacana, maravilha? A partir de agora, pedimos licença para entrar na sua casa, para entrar no seu comércio, para entrar no seu carro, onde quer que você se encontre, para levar muita música, muito entretenimento, fazer a sua manhã ser muito mais alegre aqui no nosso Manhã Liberal. Depois, se você começar o dia muito bem informado com o Jornal da Liberal em sua primeira edição, na apresentação brilhante, magnífica de Chico César e Ana Paula Freitas. A partir de agora a gente chega com música, entretenimento, também muita informação. A sua participação através do 96005000. Então a nossa festa tá montada. E a partir de agora, você é o ator principal do nosso programa. Participa com a gente. Manda áudios de até 30 segundos para o nosso WhatsApp. Ou então escreve a sua mensagem de texto

3 minutos, muito bom dia, muito prazer. A partir de agora sou eu, hein? Berg Dial contigo, aqui nos comandos da sua melhor.

0: Voltada.
1: Retardado, meu filho. Frente só tem você. Agora, 8:58 e tem agora,

0: um alerta da Defesa Civil do estado de Pernambuco. Olha, Defesa Civil alerta para baixa umidade de ar. Beba muita água. Eu acredito que você que está nos ouvindo agora, pelo menos que está aqui por Uricuri, deve ter recebido essa mensagem, esse alerta agora no seu celular, né? E aí geralmente uma coisa que a gente não anda muito acostumado, né? Apesar que nos últimos dias aí, acho que o alerta já tocou aí umas 2, 3 vezes para de fato trazer essa informação de que a umidade do ar está baixa e que você precisa se hidratar, beber muita água, passar protetor solar, passar um cremezinho na pele para hidratar. Mas para quem não tá preparado, meu amigo, coração pulsa mais forte, viu? Então, sei lá, começou a tocar aqui no alerta. Quando a gente vai olhar, um alerta da Defesa Civil, Sertão de Pernambuco. Baixa umidade do ar, beba muita água. Emergência, ligue para 193 ou 192. Pontualmente eu volto já já.
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sintonia. Tá chegando, hein? Depois de amanhã, quinta-feira, começa, meu amigo, a festa de agosto.

0: Maria Matheus, o nome da música é Agora é Tarde. A Casa Caiu com Calcinha Preta. Geninho, Mariana Fagundes e a música top 1 no Spotify. Peão todo tatuado. Jorge Vecilo, quando a noite chegar. 9 horas da manhã, 20 minutinhos, 9:20. A gente segue na programação até o meio-dia, rolando só as melhores. Eu volto já.
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0: 9 da manhã, 40 minutinhos, 9h40. Pra você que tá curtindo, pra você que tá participando com a gente, 9600-5000 é o telefone pra você participar pedindo música, dedicando pra todo mundo, pra mulher de seu Raimundo, fazendo aquela super festa junto com a gente, né? Daqui a pouquinho vamos abrir aqui o nosso caderno da amizade pra mandar beijos e abraços, né, Edileuza? Ela já pede aqui, Amado Batista. Daqui a pouquinho a gente rola pra você. Amado Batista que vai estar na primeira noite da festa de agosto em Ipubi. Tem participação aí? Manda só uma, produção, vai.
1: Olá, bom dia, Beg. Sou eu, Pinto do Barcelo, aqui em Palmeiras. Estou passando para pedir um do Zé Vaqueiro aí, oferecer com o nosso servidor de Serlânia, Andrinho Cassino Nova, mais da Liberal, né? Borobó, né? Geraldo na Serra da Matinha, o Sérgio Martins, toda a família aí, Cipriano, meu amigo Billy em Serrolândia, amigo Cândido, né? Irmão João Henrique, né? Com a nossa amiga ali, Vanusa Leidão, né? Que é com a companheira também, o grupo Dóis aqui na Serra da Pitoleira. E pra você que é um excelente locutor, né? Toda a minha família.
0: Valeu, garoto! 9 da manhã, 41 minutos, vamos fazer o seguinte: bloco comercial na volta. Temos a música do Baú da Liberal e depois a gente traz Zé Vaqueiro.
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9h45 e a música escolhida do Baú da Liberal de hoje, ela foi composta por Cazuza e Roberto Frejá em 1988 para Ângela Rorô, mas virou o maior sucesso de Cássia Eller ao ser lançado lá em 1994. Cazuza e Frejá eram amigos próximos de Ângela Rorô e decidiram compor uma canção especialmente para ela. A ideia era homenagear a artista com uma letra que mostrasse o lado mais vulnerável e sensível. Ângela Rorô recusou a música na época. Ela estava prestes a completar 40 anos e achou que a frase "quem sabe um dia ainda sou uma garotinha" não combinava com sua personalidade ou com o seu momento de vida. A canção, ela ficou guardada por anos até ser gravada por Cássia Eller e se tornar

0: aí é com o Thiaguinho, Minha Razão de Viver. Milber. Tivemos Unha Pintada Condenado. Glinaete, a Gli mora no meu coração, viu? Um beijo pra você, bom dia, obrigado. Daqui a pouquinho eu vou rolar Doge de Salgueiro. A Glinaete gosta muito, viu? Sempre tá aí na correria, que ela para um pouquinho pra descansar e organizar as coisas. Ela sempre tá aí acompanhando, né? Ela e seu Madruga, né? Antônio seu Madruga, vai. A gente volta já já com muito mais, hein? 10:03.
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2: Vou dar um abraço bem especial, nosso muito bom dia. É uma família que eu amo de coração, viu? Lá no bairro do Batalhão. Pra seu Adailton. Meu velho, né, seu Adailton? Saudades, viu? Pra Emanuele, pra Nayara. Cadê Dona Iva, hein? Cadê Emanuel? Saudade de vocês, viu? Deus abençoe sempre, viu?
3: Não sei porquê.
2: Segura!
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2: Dona Rita!
3: Se
2: lá na cidade de Bolocó, que tá fazendo hoje seus 51 anos, né, Dona Rita? E com o vigor físico que parece ter 20, né?
3: Quem for...
2: Afinal, mãe aí da Jessquinha, né? Que dá aulas de como de fato se cuidar, né, Jéssica Fagundes?
3: Aonde vai?
2: Beijão pra você, pra o Arthur Diniz. E parabéns pra Dona Rita, viu, Dona Rita? Tudo de bom, e se tiver bolo por aí, não esqueça, viu? Não esqueça do

pouquinho a gente vai curtir essa daqui, ó. Pra Nininha, o nome da música é Ilusão. Eduardo Costa. Ei, Helena. Bata não, vem, Helena.

rapidinho a gente vai ao nosso bloco comercial. E na volta temos essa daí que vai pra Nininha. Temos a música da Helena. Temos a música do José Pedro lá em Trindade. Não? A música de Verusca, minha casca de bala lá em Bondocó. Então segura aí, ó. A minha dor. Nininha, a parte mais bonita que da música.

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beijão pra Aparecida, lá em Santa Cruz da Venerada, né, Aparecida? Beijão pra você. Obrigado pelo carinho, que Deus abençoe, viu? Ô, Rose! Obrigado, viu, meu amor? Cheiro pra você, bom dia. 96005000 é o telefone pra você participar pedindo música, dedicando pra todo mundo, pra mulher do seu Raimundo. Olha, oi, Berg, bom dia, aqui é Luísa. Quero ouvir música Pressentimento, oferecer pra minha filha Laís, meu companheiro Luciano e todos que estão ouvindo.

0: lá do sítio Cadeirãozinho, pé de mosca de Léo Magalhães, truque de ilusão. Quem é que tá por aí, produção? É o Heraldo lá da Serra da Matinha, é ele, é? Cadê?
1: Bom dia, meu amigo.
0: Silvério.
1: Bom dia, família liberal, aqui Silvério de Bodocó. E eu queria ver essa pedrada aqui, ó, pra bater o centro, que diz assim, ó. Onde estão aqueles olhos que até hoje eu procuro? Dois faróis da madrugada no meu quarto escuro. Ei, Berg, essa é boa, hein? Essa aí daí dá pro cabo assim animar pra bater o centro.
0: Já, Silvério, a gente manda essa daí e outra pra você, tá bom, meu irmão? Liberal na nossa frente, só tem você, 10h43, eu volto já.

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capacidade dos fracos é não saber amar e não saber que as palavras, elas são como pedras, que quando são atiradas com força, elas machucam, viu? 10h52. Meu amigo Carlos, lá em Santa Cruz, a venerada. Segura!

0: Ilza, Trindade,
1: que restou,
0: Aparecida, Santa Cruz, a Venerada,
1: você,
0: a Daiane lá em Serrolândia.

0: pra você. Ô, Nininha, você tá devendo uma visita, viu? Você disse que quando vir a Uricuri vai fazer uma visita aqui, também lá em Cariri. E eu e Cariri ficamos de combinar um dia também pra ir até aí, viu? Pra gente passar um tempinho, bater papo. Se possível, tomar aquela branquinha, né? A Aparecida lá de Santa Cruz veio aqui essa semana. E eu amo receber a visita de vocês, viu? A Daiane de Trindade e a Daiane de Serrolândia já prometeram uma visita. A de Serrolândia disse que quando eu tiver por Ipubi, eu avise. E a de Trindade disse que vai vir a Uricuri esses dias, resolver um negócio.
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0: Vai vir aqui visitar a gente. Estamos aqui na Avenida Fernando Bezerra, viu, pessoal?
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0: Uricuri.
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0: É pra sair, viu, Nininha? Vou aguardar,
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0: viu?
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0: Vou tirar um dia, marcar ele pra nós.

daqui a pouquinho nós vamos curtir essa daqui, ó. Da minha amiga Neninha, hein? Que tava mais subida do que nota de 100 reais, né, Neninha? Tava assistindo Cariri hoje.

segura aí que daqui a pouquinho eu vou trazer essa daí completa. Mas... depois do nosso bloco comercial, tá bom, Nininha? É só mais um motivo pra vocês continuar com a gente. 96005000 é o telefone pra você participar.

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1: Deixa eu mandar um beijo especial pra minha turma, meus companheiros de trabalho lá no Hospital Municipal João Rodrigues de Souza, a Daniele, minha querida esposa do meu queridíssimo Dr. Paulo, cardiologista de primeira, a Daiane, pra Deva. Deva, já penteou os cabelos, tá bonito hoje, viu? Tá bonito, cara. Esses dias eu tava fazendo cachinhos aí nos cabelos de Simplício, viu? Ei, Deva, tá bonito, viu? A franja. Gostei, viu, cara?
2: Mas tudo que...
1: Tira o boné aí, vai, joga a franja assim, ó. Vai ficar bem bonito, vai.

vai pra Nini. Ô, Nininha, a visita vai sair, viu? Calma, segura só um pouquinho aí. Essa daqui vai pra Deva, ó. Vai no Hospital Municipal João Rodrigues de Souza. Ô, Deva. Eu não entendi por que pediram essa música pra você não, viu, Deva? Não entendi, ó. 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

0: Michel não entendi não, viu?
1: Que diabo é isso?
0: E olha que Deva tá todo estiloso, viu? Cara, ele tá com penteado aí que... Quando ele joga a franja assim pro lado assim...
2: Quem fala mais alto sou eu.
0: Tá por mim, viu? Tá todo

Um pouquinho depois dessa música eu vou trazer uma nota de utilidade pública agora sobre a questão das eleições, né? É algo que eu não sabia, eu acho que foi noticiado esses dias no Jornal da Liberal em sua primeira e segunda edição com o Chico César e Ana Paula Freitas, mas que é importante a gente estar frisando, né? Principalmente para a conscientização do eleitor. Então depois da música a gente traz esse informe.

0: música aí é a cara de Maria Helena, é. Maria Helena é assim que nem nós, que gosta de música mais um pouco das antigas.
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0: Ei, Maria Helena! É porque Maria Helena já é coroa, né? É Daniel que tá dizendo, viu, Maria Helena? Não, não sou eu. Dizendo que você já é coroa já. Mas Daniel também é, viu?
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0: O Dr. Paulo também é.

0: manhã, 20 minutos antes do bloco comercial. Vamos trazer, cadê a minha trilha em produção? Coloca aí, vai. Isso. Vamos lá, vamos trazer um informe. Tá chegando agora, estamos aí há 40 dias das eleições, né? 40 dias das eleições. Então, essa eleição, ela é um pouco diferente das eleições municipais. E nunca é demais a gente ficar tocando nesse assunto, né? O eleitor, ele terá a responsabilidade de eleger os seus representantes, que são aquelas pessoas que ele vai poder cobrar durante os 4 anos melhorias para a educação, para a saúde, para a região, para a sua cidade e por aí vai, né? Então, tá aí a importância de você acabar escolhendo pessoas que são comprometidas. E é uma informação que eu não sabia e é até importante a gente trazer, porque tem pessoas que idosas nos ouvindo. Ontem eu comentei com mãe também não sabia, pai também não sabia. Então, tem muita gente nova que não sabe. A sequência de votação é a seguinte, ó. Primeiro, você vota para deputada federal. Segundo, para deputado estadual. Terceiro, senador. Esse ano nós vamos votar para 2 senadores. Então, terceiro e quarto são os 2 senadores. Quinto, governador. E o 6º, presidente da República. Qual era a confusãozinha que estava acontecendo aí na cabeça do eleitor? É que em eleições passadas, deputado estadual era primeiro, né? A gente votava primeiro em deputado estadual, depois em deputado federal. Agora, nessa eleição, o primeiro voto que você, eleitor, vai colocar na urna, vai depositar na urna, vai ser para deputado federal. Depois, deputado estadual. Depois, senador. 2 senadores. Depois, governador. E depois, presidente da República. É importante que você faça aquela colazinha de escola que a gente fazia quando a gente precisava fazer algumas anotações. Coloca lá o número do seu candidato, independente de quem você vai escolher. Na sequência, tudo certinho. Primeiro, segundo, terceiro, para que quando chegar na hora da eleição, o que que aconteceu na última eleição? As pessoas que não tinham a noção da sequência acabavam votando errado, votavam errado novamente e aí acabavam que anulando o voto. Então, a sequência é essa: deputado federal, deputado estadual, senador, senador, governador e presidente da República. Essa é a sequência para a votação dos candidatos esse ano. Lembrando que falta 40 dias para as eleições em nosso estado. E também no Brasil, né? 11:23, eu volto já com muito mais.
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0: pra Daiane. Daiane tá trabalhando hoje, né, Daiane?
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0: No Hospital Municipal João Rodrigues de Souza. Natália, as meninas, como vocês estão aí no plantão hoje?

0: hoje quem tá lá no Raul X é Stephanie. Daqui de Oricuri, né? Minha querida Stephanie. Ô, Daiane, beijo, viu, minha linda? Bom trabalho, hein?
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0: É Lady?
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0: Eu gosto de chamar Daiane, né? Conheço Daiane, tem uns 50 anos. Desde quando Daiane andava correndo pra lá e pra cá com os cabelos todos arrupiados, viu?

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11 da manhã, mais 46 minutos. Tava passando aqui a música do Bob, né? Nananana, o nome dele é Bob. Tava batendo choque. Vambora, né? Amanhã, quarta-feira, já estamos aí no pré-aquecimento, porque a partir de quinta tem a festa de agosto em Pubi e toda a nossa equipe vai estar lá em mais um ano de grande transmissão da Rádio Liberal. A gente vai estar entrevistando aí os cantores, né? Amada Batista, Zé Vaqueiro, Xande de Avião, Vitor Fernandes, dentre outros grandes artistas que estarão passando na grade de programação e que tem a transmissão exclusiva da Rádio Liberal. A seguir, tem o Jornal da Liberal em sua segunda edição, na apresentação de Chico César e Ana Paula Freitas. E uma da tarde tem o Debate Bola com Antônio Carlos e Chico César. Valeu, gente. Beijos e abraços pra todo mundo e pra mulher de seu Raimundo.

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1: Meio-dia.
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3: Para o FM agora, meio-dia, mais um minuto.
4: 12 horas, um minuto.
3: Boa tarde, terça-feira, 25 de agosto de 2026. Começa agora pela Rádio Liberal FM, a segunda edição do Jornal da Liberal, numa apresentação de Chico César e Ana Paula Freitas. Boa tarde, Chico.
4: Boa tarde, Ana, e boa tarde a todos os ouvintes do Jornal da Liberal de toda a região do Araripe.
3: E vamos aos principais destaques da tarde de hoje.
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4: Eleições 2026, eleitores com deficiência podem pedir ajuda para votar na cabine.
3: Olha, salário mínimo pode subir para R$ 1.741 em 2027, prevê governo.
4: CMN flexibiliza o uso de recursos e amplia renegociação de dívidas rurais.
3: Instituições de ensino podem receber selo por ações contra a violência.
4: E no seu Ronda 99 de hoje?
3: No Ronda 99 a gente traz muitos destaques policiais que movimentaram os boletins de ocorrência nas últimas horas.
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4: Discussão em bar termina em esfaqueamento.
3: Homem se entrega à polícia após furtar e incendiar motocicleta na Bahia.
4: Mulher reage após receber golpes de capacete e luta para não ser esfaqueada.
3: Homem ameaça e tenta agredir a vítima.
4: Adolescente de 16 anos é executado a tiros dentro de casa.
3: Homem assassinado em escadaria na Vila dos Milagres.
4: Essas e outras a partir de agora no seu Jornal da Liberal, que começou e já está no ar.
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3: Uma excelente tarde, sejam bem-vindas e bem-vindos ao nosso Jornal da Liberal em sua segunda edição, com muita notícia, com muita informação depois do amanhã aí, né? Alto astral com o Berg Dial aqui na programação. A gente chega, Chico César. A gente chega, inclusive, para continuar informando, né, a comunidade aí, ouvinte do nosso Jornal da Liberal, ainda aqui com a presença do Berg Dial, viu, Chico?
5: Verdade, verdade. Esse rapaz terminou agora o Manhã Liberal, aí já tá bom de sair, né?
3: É, pode ir pra casa, viu, Berg? Tá dispensado, por gentileza, né? A gente vai seguir por aqui, então, pra deixar o ouvinte informado e a participação dele pelo 87996005000.
4: Aqui você tem vez, você tem voz. A partir de agora, vai mandando aí, né? Manda aí até 20 segundos, no máximo, pra gente atender o maior número de pessoas. Aquela, vamos dizer assim, sua participação através do áudio, né? 20 segundos, tá bom demais. Então, mande por escrito aí, tá bom?
3: Hora do intervalo, a gente volta já.
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7: FM, agora meio-dia, mais 9 minutos.
8: 12 horas, 9 minutos.
7: Estamos chegando, a notícia, a informação de verdade com credibilidade no seu Jornal da Liberal.
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8: E a gente chega com a primeira nessa tarde de terça-feira, falar sobre eleições 2026, porque eleitores com deficiência podem sim, viu, pedir ajuda para votar na cabine.
7: Vamos entender, Chico, inclusive tem ouvintes, né, com dúvidas.
8: Muita gente, né, querendo saber, viu,
7: Ana? Eleitores com deficiência, mobilidade reduzida ou outras limitações que dificultem o uso da urna eletrônica poderão sim contar com o auxílio de uma pessoa de confiança durante as eleições 2026. O chamado voto assistido pode ser solicitado diretamente na sessão eleitoral sem necessidade de cadastro prévio. Ao chegar ao local de votação, o eleitor deve informar sua condição ao presidente da mesa receptora. Após a autorização, uma pessoa de sua confiança poderá acompanhá-lo até a cabine e, quando necessário, auxiliar na digitação dos números na urna eletrônica.
8: A ocorrência deve ser registrada em ata, viu? Garantindo assim que o procedimento seja realizado dentro das regras da Justiça Eleitoral e com preservação do sigilo do voto. A legislação eleitoral estabelece restrições para garantir a liberdade de escolha e evitar qualquer tipo de influência política. Não podem atuar como acompanhantes, integrantes da Justiça Eleitoral, mesários em atividades na sessão ou pessoas vinculadas a partidos políticos, federações ou coligações.
7: E lembrando, Chico, que o acompanhante ele deve ser escolhido pelo próprio eleitor. Presta atenção, não é ninguém na sua sessão de votação, não é no seu colégio eleitoral, não é de partidos, de coligações, de federações, não é o seu candidato, e sim alguém escolhido por você, eleitor, né? Lembrando que tem que ser alguém de sua inteira confiança. E além do voto assistido, Chico César, as eleições 2026 contam também com novas medidas voltadas à acessibilidade. O programa Seu Voto Importa prevê transporte individual gratuito para eleitores com mobilidade reduzida no dia da votação. O pedido deverá ser feito pelos canais oficiais da Justiça Eleitoral dentro do prazo estabelecido para o benefício. A iniciativa busca reduzir dificuldades de deslocamento e ampliar a autonomia dos eleitores.
8: A Justiça Eleitoral também ampliou aí o número de sessões adaptadas para atender pessoas com deficiência ou mobilidade reduzida. A expansão aí da estrutura acessível reforça o objetivo de garantir condições adequadas para o exercício do direito ao voto. Com as medidas, o eleitor, né, que necessitar de auxílio poderá solicitar o apoio do próprio local de votação, enquanto os programas de acessibilidade buscam assegurar que limitações físicas ou de mobilidade não impeçam a participação nas eleições de 2026.
7: Olha, Chico, e aí eu quero convidar, inclusive, você que todos os anos, né, trabalha durante o período eleitoral, principalmente você presidente das sessões eleitorais ou você presidente do prédio, né, que é importante também estar por dentro dessas informações, porque na maioria das vezes a população, Chico, escuta aqui no Jornal da Liberal ou em qualquer outro noticiário, e muitas vezes quando chegam em busca do seu direito, né, nas sessões eleitorais, acabam, né, tendo uma informação adversa. Então, lembrando, né, é direito garantido segundo o Tribunal Superior Eleitoral. Pessoas com deficiência, mobilidades reduzida ou qualquer outro, né, que esteja enquadrado ali nos critérios da lei, tem direito garantido de um acompanhante para a cabine de votação. E esse pedido não precisa ser feito antecipadamente, não precisa acessar site, aplicativo, nada. No dia, quando você for votar, você leva alguém de sua inteira confiança. Antes, claro, de se dirigir à cabine, você vai informar, né, ao mesário, ao presidente ali da sua sessão, de que você necessita de alguém, né, como deficiente, como eu disse, ou de mobilidade reduzida, para fazer ali o acompanhamento na cabine, se preciso, digitar ali os números, né, da sua confiança, né, o seu voto, lembrando que a pessoa tem que garantir secretamente. E isso, Chico, tem que ficar registrado em ata daquela sessão eleitoral, né? O que pode acontecer é talvez do presidente da sessão, não sei como funciona o procedimento, de pedir para assinar também, né, a pessoa que está acompanhando ali o eleitor até a cabine de votação. Mas lembrando mais uma vez, o voto continua secreto e a gente traz essa informações aqui no Jornal da Liberal.
8: Verdade, Ana. Inclusive, a gente teve, não sei se foi semana passada, de um ouvinte, né, que queria saber, ter informações sobre, né, uma pessoa que estava com
7: que
8: problema
7: tem a
8: de
7: visão,
8: vista, né?
7: Que tem a visão reduzida, problema, né? Quase vista, não enxerga,
8: quase,
7: né?
8: Não enxerga,
7: de um olho.
8: Se podia.
7: Se
8: tá vendo
7: pode.
8: Aqui como
7: e aí,
8: pode?
7: Né, agora a sim. Gente traz essa informação concreta aqui aos ouvintes do Jornal da Liberal.
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8: Agora, 12 horas, 14 minutos.
7: Meio-dia e 14 minutos.
8: E a gente segue a deixar você muito bem informado. O Brasil multa TikTok em 153,7 milhões de reais por falhas no tratamento de dados de crianças e adolescentes.
7: É, para você que gosta, né, de utilizar o TikTok, a Autoridade Nacional de Proteção de Dados aplicou multa de 153,7 milhões a ByteDance Brasil Tecnologia, responsável pelo TikTok aqui no país, por irregularidades no tratamento de dados pessoais de crianças e adolescentes. A decisão foi publicada no Diário Oficial da União dessa terça-feira e, segundo a ANPD, a fiscalização identificou 5 violações à Lei Geral de Proteção de Dados, envolvendo tanto usuários que acessavam o TikTok sem cadastro, quanto aqueles que possuíam uma conta na plataforma. Entre as irregularidades apontadas estão o tratamento de dados de crianças e adolescentes sem uma hipótese legal considerada, Chico, válida, falhas na adoção de medidas para prevenir o cadastro e o tratamento indevido dessas informações e insuficiência de mecanismos capazes de demonstrar o cumprimento das regras de proteção de dados.
8: Isso, Ana, e além da multa, né, a ByteDance terá de regularizar a situação de adolescentes entre 13 e 18 anos cadastrados na plataforma, Caso a representação ou assistência, né, dos responsáveis legais não seja regularizada em até 60 dias úteis, os dados pessoais desses usuários deverão ser eliminados. A obrigação alcança também informações eventualmente compartilhadas com terceiros. A empresa deverá comunicar essas organizações para que os dados sejam excluídos de suas bases. Depois do prazo, a Bitdense terá 5 dias úteis para apresentar à NPD um relatório técnico comprovando o cumprimento aí das determinações. Em caso de descumprimento das obrigações relacionadas à exclusão aí dos dados e à comprovação aí das medidas adotadas, foi estabelecida multa diária de R$137 mil.
7: E sobre as novas regras de proteção, além das sanções pelas irregularidades identificadas, a Bitdense assumiu também, Chico, um plano de conformidade para reforçar a proteção de menores no TikTok. Entre as medidas previstas estão configurações de privacidade mais restritivas para contas de menores de 16 anos, reforço da supervisão parental e filtros de conteúdo mais rigorosos. Para quem utiliza a plataforma sem cadastro, o TikTok deverá suspender anúncios no Brasil, limitar funcionalidades e reduzir a quantidade de dados coletados. A experiência nessa modalidade também deverá ficar restrita a conteúdos considerados adequados para todas as idades.
8: A Bitdense tem 10 dias úteis para apresentar recurso administrativo contra a decisão. Caso renuncie aí ao direito de recorrer e cumpra as condições estabelecidas pela NPD, poderá obter redução aí de 25% na penalidade, fazendo com que o valor que o valor caia para aproximadamente R$115,3 milhões. A multa está relacionada às práticas identificadas durante o período analisado pela fiscalização. Como ainda cabe recurso administrativo, a decisão poderá ser contestada aí pela empresa. Ana, isso quer dizer o quê?
7: Olha, Chico, eu acho que é importante essa questão, sim.
8: O TikTok,
7: sim,
8: ele é muito assistido, né?
7: É verdade.
8: Pelas crianças e adolescentes, né?
7: Eu acho que é um público geral, viu, Chico César? Eu sou, né?
8: Você é fã do TikTok?
7: Não, eu pelo contrário, né? Eu nem tenho essas plataformas. Primeiro porque...
8: Eu tenho agora.
7: Como eu disse.
8: Mas é mais
7: primeiro
8: pra compra também, eu
7: porque o meu aparelho de celular, como eu disse, né? Inclusive falo para os ouvintes, não tô com brincadeira, né? O meu aparelho de celular tá muito cheio. Né? São muitas informações que a gente, inclusive, também, por conta das atividades
8: 20,
7: aqui
8: 20 mil fotos e vídeo, né?
7: No rádio, né? A gente vai para as entrevistas, para as atividades, e a gente utiliza muito o telefone pessoal, né, para fazer coleta de dados, de informações. Então, acaba que é mais de uso profissional do que de uso pessoal, né? Mas eu não costumo, né, utilizar algumas dessas plataformas, apesar de conhecê-las, né, como TikTok, Kawai, né, e tantas outras, para a gente não ter que, né, sair dizendo todas, ou citar a grande maioria.
8: O TikTok, mas que dá dinheiro também, né, Ana?
7: Muita gente utiliza. Por exemplo, eu não sequer nem sei, né, utilizar algumas dessas plataformas, né? Tem gente que participa, inclusive, movimenta, né, através do TikTok, dinheiro, né? Dá retorno para quem consegue cumprir as obrigações.
8: Muita gente faz live porque dá dinheiro também, né?
7: Dá live, né? O YouTube também é outro canal de divulgação de vídeos que também tem retorno monetário, né? Lembrando, não é só ter a conta, né? Tem que seguir algumas regras. Você tem que cumprir algumas atividades que eles vão, né, determinando ao longo da semana ou dos conteúdos que são consumidos. Então, assim, é uma plataforma de via de mão dupla. Não é à toa, Chico, que por falta dessa fiscalização de tantas crianças e adolescentes que estão inclusos na plataforma, olha só o tamanho da multa para o TikTok. Muita gente deve dizer, é muito dinheiro. É muito mesmo, mas eles também movimentam muito. São mais de quase 154 milhões de reais só por falhas. Lembrando, envolvendo crianças e adolescentes.
8: É alta multa, né? É igual você dar uma multa dessa para uma Betis, né, Ana?
7: Verdade. Né? O tanto que não movimenta.
8: É muito, mas para eles não é nada.
7: É como se fosse, né, os R$2 que a gente vai lá na padaria para comprar. Verdade. O pão, né? O troco do pão. É praticamente isso. Então, assim, é importante você, pai, você, mãe, que tem suas crianças, que tem seus adolescentes, também, Chico, fiscalizar um pouquinho das redes sociais. Qual é o conteúdo?
8: Tem que partir de dentro de casa logo, né?
7: O que é que ele está consumindo, né, dentro de casa? Se você não sabe, não tem domínio, peça alguém que conhece, que entende, para saber o que é que eles estão consumindo de conteúdo nessas plataformas. Às vezes não é só o videozinho, é muitas vezes, Chico, no videozinho que tem ali conteúdos que não são permitidos para determinadas idades. Então, assim, é importante também ter esse cuidado.
8: E às vezes um videozinho que você faz... É um chamativo,
7: né? Inclusive,
8: para aqueles, né, que estão lá do outro lado.
7: Mal intencionadas. É importante também verificar esses conteúdos.
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8: Ana, vamos falar agora sobre salário mínimo, que pode realmente subir, viu? A gente falou semana passada, mas agora o ministro veio e realmente está colocando em pauta que pode subir aí para R$ 1.741 para o próximo ano.
7: É, o governo federal está prevendo elevar o salário mínimo para R$ 1.741 agora em 2027, segundo a estimativa que deverá constar no projeto de lei orçamentária anual, que é a PELOA, né, a ser encaminhado ao Congresso Nacional até agora, segunda-feira, dia 31 de agosto. A projeção está representando um reajuste de R$ 120,00, ou 7,4% em relação ao piso atual de R$ 1.621,00. A nova previsão também supera em R$ 24,00 a estimativa de R$ 1.717,00 apresentada anteriormente no projeto da Lei de Diretrizes Orçamentárias, a LDO.
8: O valor, no entanto, ainda é uma projeção, não é? Mas a definição do salário mínimo de 2027 dependerá aí do comportamento do Índice Nacional de Preços ao Consumidor, o INPC, acumulado até novembro desse ano, dado que será divulgado no fim do ano. Pela regra vigente, o reajuste considera a inflação medida pelo INPC e prevê ganho real acima da inflação, limitado aí atualmente a 2,5%. Caso a inflação fique diferente da previsão utilizada pelo governo, o valor final poderá ser alterado.
7: Olha, Chico, a elevação do salário mínimo afeta diretamente as contas públicas, já que o piso nacional serve aí de referência para aposentadorias, pensões e outros benefícios. Cerca de 45% dos pagamentos do regime geral da Previdência Social estão também vinculados ao salário mínimo. Também são impactados benefícios como o benefício de prestação continuada, que é o BPC, o seguro-desemprego e o abono salarial, além das contribuições previdenciárias dos microempreendedores individuais.
8: É, agora, Ana, pelo outro lado, o reajuste amplia o poder de compra dos trabalhadores e beneficiários que recebem o piso, podendo impulsionar assim o consumo, especialmente entre famílias de menor renda. A PELOA 2027 ainda será analisado pelo Congresso Nacional, enquanto o valor definitivo do salário mínimo deverá ser conhecido após a divulgação aí do INPC de novembro. Se a projeção for confirmada, o novo piso de R$ 1.741 passará a valer a partir de janeiro de 2027, com reflexo aí na renda de milhões de brasileiros e também nas despesas previstas no orçamento federal.
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7: Liberal FM agora, meio-dia mais 23 minutos.
8: 12 horas 23 minutos. Ó, e a CMN flexibiliza o uso de recursos e amplia a renegociação de dívidas rurais.
7: É, Chico, produtores rurais com dificuldades financeiras poderão contar com maior flexibilidade na renegociação de dívidas. O Conselho Monetário Nacional, que é o CMN, aprovou ontem uma resolução que amplia a possibilidade de uso dos recursos obrigatórios por bancos e cooperativas de crédito, facilitando a repactuação de operações rurais. A medida complementar a renegociação especial autorizada pela medida provisória 1376/2026. E com a nova regra, os recursos obrigatórios poderão ser usados para liquidar ou amortizar financiamentos originalmente contratados com outras fontes, exceto nas operações vinculadas aos fundos constitucionais.
8: Até então, a utilização desses recursos estava limitada às operações financiadas pela mesma fonte de origem, o que reduzia, assim, a capacidade das instituições financeiras de atender produtores interessados em reorganizar aí seus débitos. A resolução estabelece que bancos e cooperativas poderão destinar até 40% da exigibilidade do ano safra às operações aí de renegociação. O limite busca evitar que os recursos direcionados ao crédito rural sejam consumidos principalmente pelo refinanciamento aí de dívidas, preservando valores para novos empréstimos.
7: Atualmente, parte dos recursos captados por meio dos depósitos à vista deve ser destinada obrigatoriamente ao crédito rural. Segundo as regras vigentes, 31,5% desses depósitos são direcionados ao setor. As renegociações poderão utilizar recursos direcionados não controlados ou recursos livres não controlados. As taxas de juros devem variar entre 5% e 12% ao ano, conforme o nível de perdas comprovado por cada produtor rural. As condições, portanto, serão definidas de acordo com a situação financeira e a comprovação dos prejuízos enfrentados pelo mutuário.
8: A flexibilização também amplia o número de bancos e cooperativas que poderão participar das renegociações. Em agosto, o Ministério da Fazenda distribuiu R$ 25,8 bilhões em limites de equalização entre 10 instituições financeiras. Com a mudança aprovada pelo CMN, instituições que não receberam aí esses limites ou que estiver aí valores insuficientes para atender a demanda, poderão utilizar parte dos recursos obrigatórios para complementar as operações de renegociação. A expectativa é que a nova regra destrave a repactuação aí de dívidas rurais e aumente o acesso dos produtores às instituições financeiras. Ao mesmo tempo, o teto de 40% busca manter recursos disponíveis para novos financiamentos, preservando assim a oferta de crédito ao agronegócio.
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7: Jornal da Liberal, já meio-dia, mais 26 minutos.
8: 12:26.
7: A gente vai pro intervalo e volta já.
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7: Meio-dia, já 29 minutos. 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
7: Libera FM agora, meio-dia, mais 34 minutos.
8: 12:34.
7: Agradecendo o carinho e a audiência dos nossos ouvintes, sempre acompanhando o nosso Jornal da Liberal. Mandar um abraço, Chico, pra Avelânia, lá na Serra da Usina. Ela disse que não perde um só jornal. Tá lá, tá fazendo almoço, mas está sintonizado aqui na nossa programação, ficando bem informado. Vou aproveitar, vou tirar a dúvida que é da Avelânia, Chico. Muitos ouvintes ficaram, né, querendo saber se essa multa, quem vai pagar, é quem está consumindo conteúdo ali no TikTok, na plataforma. forma. E não, né? A resposta é não. Quem está sendo processado é os donos, entre aspas, né? Os donos
8: da plataforma
7: TikTok, né? Que estão aí recebendo essa multa por vazar dados, né, de crianças e adolescentes na plataforma. Permitir, né, que esses tenham ali contas vinculadas e que consumam todo tipo de conteúdo. Inclusive, né, vai haver uma proibição para que não haja anúncios patrocinados para aqueles que são crianças e adolescentes que estão ali inclusos também no TikTok. Só para deixar claro ao ouvinte que está sempre ligado também aqui no nosso Jornada Liberal. Um abraço para toda a sua família, obrigada também pelo carinho, pela audiência. Mandar um abraço ainda para o Zé Miúdo, no sítio Quixaba. Está ouvindo o Jornal da Liberal, minha amiga Flaviana das Dores. Flávia, um beijo para você,
8: né,
7: também. Oricuri, eu acho.
8: Quixaba, sítio aqui,
7: Quixaba,
8: né?
7: Oricuri, né? Um abraço para eles. Obrigada mesmo, o pessoal aí que está sempre ouvindo o nosso Jornal da Liberal. E o pessoal ali da região do sítio, né? Sítio Novo, né? Também estão ouvindo sempre a nossa programação, né? Ali próximo do Aras, né? Um abraço para todo o pessoal. Obrigado também pelo carinho, pela sintonia na programação. E tem mais uma, Chico, para finalizar aqui esses alôs, né, nesse nosso segundo bloco, que é a Bia, lá de Parnamirim. Ela disse: Ana, eu queria que você me tirasse uma dúvida. Eu não vou perguntar no telefone da rádio, vou mandar mensagem para você. O Chico Selado, o Chico César é o mesmo do Chico Selado, né? Eu tenho dúvida porque eu tenho um primo, né, que sempre falava no Chico Selado que jogava com ele, que era o Tico.
8: Tico,
7: né?
8: Orelhinha.
7: Tico Orelhinha, que nos deixou,
8: sim,
7: né, infelizmente
8: mesmo,
7: vítima de um acidente,
8: pois,
7: né,
8: sim,
7: de trânsito. Aí ela perguntou, eu tenho muita dúvida sobre isso, que ele falava muito
8: Pronto,
7: bem do Chico Selado. É o mesmo,
8: é o
7: viu?
8: Mesmo.
7: É só porque no jogo ele é Chico Selado,
8: é,
7: né? E aí na Liberal, ou melhor, no rádio como um todo, ele é conhecido como Chico César. E fora outros, né, Chico?
8: Verdade, verdade, Ana. Mas é o mesmo, viu?
7: Ou Francisco César, como diz a Celina, né?
8: É verdade, eu acho bonito quando te chamam de Francisco.
7: Um abraço para você, Bia. Obrigado para o seu pai e todo o pessoal que está sempre ouvindo também aí o nosso Jornal da Liberal, pessoal na zona rural, né?
8: De
7: mas sempre aí de Parnamirim ouvindo a nossa programação. Ela disse, eu não perco um só dia,
8: que coisa
7: Ana,
8: boa,
7: né? E o meu pai
8: Continue,
7: também,
8: viu, Bia?
7: É seu fã aí do Jornal da Liberal, né? Minha família já era fã do Chico Selado como jogador e agora fã, né, do Chico César aí como
8: locutor,
7: né, apresentador do jornal.
8: Eu agradeço,
7: um
8: né, Ana? A gente agradece de coração. Continue nos ouvindo.
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8: A gente volta a deixar você muito bem informado. Falar sobre instituições de ensino que podem receber selo por ações contra a violência.
7: Instituições públicas de educação superior e de educação profissional e tecnológica podem receber uma certificação por ações de prevenção, acolhimento e enfrentamento da violência contra meninas e mulheres. O selo Instituições de Ensino Seguras e Livres de Violência contra Meninas e Mulheres terá três categorias: ouro, prata e bronze. A avaliação vai considerar medidas de prevenção, acolhimento, denúncia e acompanhamento, além das condições para um ambiente acadêmico seguro.
8: A comprovação vai ocorrer por meio de documentos e também outros critérios definidos em editais e normas complementares. A adesão será voluntária e não haverá repasse de recursos financeiros. Poderão participar instituições federais e outras instituições públicas de ensino superior e tecnológico que, né, atendam aos requisitos. E a certificação, instituída aí pelo Ministério da Educação, terá validade de 3 anos e poderá ser suspensa ou cancelada em caso de descumprimento das exigências.
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8: Ligando o Sertão do Araripe através da notícia, estamos nós aqui no Jornal em sua segunda edição. INSS adere ao programa Contrata Mais Brasil para manutenção e reparos de prédios.
7: Nesta segunda-feira, em solenidade lá no Palácio do Planalto, o INSS formalizou a adesão ao programa Contrata Mais Brasil. A plataforma online permite que compras e serviços públicos sejam fornecidos por microempreendedores individuais, os MEIs. O objetivo dessa parceria do INSS é contribuir para a manutenção e pequenos reparos das gerências executivas e agências da Previdência Social.
8: E com o Contrata Mais Brasil, as oportunidades para pequenos negócios locais são ampliadas, dando mais agilidade, transparência e eficiência às contratações aí do Instituto em todo o território nacional. O ministro da Previdência Social, Volney Queiroz, esteve presente no evento e assinou o termo de adesão do INSS ao programa Contrata Mais Brasil.
7: Olha, Chico, cerca de 5,9 milhões de MEIs podem ser contratados por meio da plataforma. Funciona assim: o órgão público divulga uma necessidade de serviço ou de aquisição de alimentos e os fornecedores cadastrados podem enviar suas propostas com o preço pelo qual realizariam o trabalho. No final do prazo, o órgão escolhe a menor a melhor proposta e fecha assim a contratação.
8: Pois é, Ana, agora para serem contratados, os microempreendedores individuais devem estar em dia com suas contribuições, né? Inclusive as obrigações previdenciárias. Na prática, o programa induz a formalização e a regularidade previdenciária, fortalecendo a proteção social e também a sustentabilidade do sistema.
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8: Tribunal de Contas da União suspende o uso de dinheiro esquecido para garantir operações do novo desenrola.
7: O ministro do Tribunal de Contas da União, Walton Alencar Rodrigues, determinou cautelarmente que o Ministério da Fazenda e o Banco do Brasil suspendam o uso de dinheiro esquecido em bancos e instituições financeiras para garantir operações do Desenrola Brasil, programa criado pelo governo federal para facilitar a renegociação de dívidas de pessoas físicas.
8: A decisão assinada na noite do último domingo, dia 23, e obtida, né, pela reportagem, não interrompe assim as operações de crédito já contratadas e permite a atualização aí dos recursos em casos de inadimplência. O que fica suspenso é a utilização dos recursos para novas operações até que o tribunal analise o mérito do caso. O TCU questiona assim o uso de recursos para o programa sem passar pelo orçamento da União. Em julho, o governo prorrogou e o desenrola até 31 de agosto.
7: Lembrando que a principal discussão levantada pelo TCU é sobre a origem e o tratamento orçamentário dos recursos utilizados para garantir as transações. A decisão foi tomada em um processo sigiloso, qual avalia possíveis irregularidades no programa. A cautelar deve ser submetida à análise dos demais ministros do TCU na próxima sessão plenária, marcada para esta semana, quando o tribunal decidirá pela sua manutenção ou revogação.
8: E a medida provisória que criou aí o novo desenrola, determinou a transferência para o FGO, que é o Fundo de Garantia de Operações, de recursos que estavam aí em instituições financeiras, como valores a devolver. Devolver, sim, a pessoas físicas e jurídicas. Esses valores deveriam ser, né, segregados em uma conta específica e utilizados para garantir novas operações de crédito destinadas à reestruturação aí de dívidas.
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8: Beneficiários unipessoais voltam a crescer aí no Bolsa Família, perto da eleição.
7: É, Chico, o número de beneficiários unipessoais do programa Bolsa Família voltou a crescer em 2026, ano eleitoral. E a categoria alcançou 3,9 milhões em julho, um número abaixo do pico de 5,9 milhões registrados em janeiro de 2023, que reflete a folha de pagamento de dezembro de 2022, último mês do governo do ex-presidente Jair Bolsonaro, mas acima dos 3 milhões e meio observados em janeiro deste ano.
8: A categoria entrou no radar aí, né, de especialistas e técnicos do Executivo após o fenômeno de divisão artificial das famílias nas eleições de 2022. No fim do ano anterior, a gestão, né, do ex-presidente introduziu aí um benefício mínimo de R$ 600 por família, independentemente do número de integrantes, o que acabou induzindo aí pessoas que moravam juntas a declarar que moravam sozinhas para receber mais de um benefício. Simultaneamente, o afrouxamento aí dos mecanismos de controle permitiu que a prática se alastrasse pelo país.
7: Lembrando que o governo de Lula vinha tentando regularizar a situação por meio de um pente fino nos cadastros. Técnicos do Executivo esperavam uma continuidade da redução, mas o que se vê é a inversão desse movimento. De janeiro a julho de 2026, último dado disponível, houve aí um acréscimo de 344 mil famílias unipessoais no Bolsa Família. No mesmo período, o total de beneficiários também subiu de 18,8 milhões para 19,3 milhões.
8: E o Ministério do Desenvolvimento e Assistência Social, Família e Combate à Fome atribuiu o crescimento dos beneficiários unipessoais a uma oscilação esperada diante da dimensão do programa e também dos fluxos de entrada e saída que ocorrem todo mês e acabam influenciando o estoque de beneficiários. A pasta disse em nota não ver sinais de nova divisão artificial de cadastros. Levantamento mostra que em 128 municípios, o número atual de unipessoais no programa cresceu mais de 100% em relação ao fim de 2022, quando houve um pico das distorções aí no cadastro.
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8: Agora 12h44.
7: Meio-dia 44.
8: Vamos falar agora sobre o fim da taxa das blusinhas que será anunciado amanhã.
7: O presidente Lula disse que o fim da taxa das blusinhas será anunciado nesta quarta-feira 26 após uma reunião dele com o presidente do Senado, Davi Alcolumbre. A afirmação foi feita em entrevista para um programa, né, transmitida nesse domingo. A cobrança cobrança de 20% para compras de até $50, cerca de R$ 258, está suspensa por meio de uma medida provisória publicada pelo governo em 13 de maio. Se a medida provisória, Chico, não for votada até o dia 8 de setembro, perderá validade. Com isso, a cobrança voltará a ser feita a menos de um mês do primeiro turno das eleições, em 4 de outubro.
8: É, Ana, e o avanço acontece após a reaproximação aí de Lula e Alcolumbre, que haviam aí rompido depois que o Senado rejeitou aí o nome do advogado-geral da União, Jorge Messias, para o STF. Eles se encontraram em 12 de agosto. Depois disso, o presidente do Senado destravou aí o andamento de pautas consideradas prioritárias para o governo, entre elas o fim da taxa das blusinhas e o fim da escala 6x1, ou seja, 6 dias de trabalho e 1 de folga. Na entrevista, Lula falou também da conversa que teve aí com o presidente dos Estados Unidos, Donald Trump.
7: Lembrando, Chico, que segundo ele, a conversa já teve resultados. No mesmo dia, Trump ligou para o secretário de Comércio, né, que ligou para o dele e marcaram reunião para a semana seguinte. Já deu fruto e espera que seja fruto também saboroso, gostoso, como disse ele. O presidente disse também que às vezes tem a impressão de que o Trump é bem melhor do que a assessoria dele. Minha conversa com ele é bem civilizada, respeitosa, mas aí o segundo escalão toma atitudes que são impensáveis.
8: Enquanto isso, o jornal Financial Times publicou no último sábado reportagem que aponta que Lula vem buscando sim falar com Trump como um aliado contra o secretário de Estado, Marco Rubio, com quem já trocou aí farpas diretas. O Brasil vê o presidente Trump como uma influência potencialmente moderadora, ainda que reconheça que é ele quem define a direção aí geral, né, da política, informou a publicação.
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8: A nossa última desse segundo bloco de informações, falar sobre a Neoenergia Pernambuco, que recupera 650 mil quilowatts de energia em mutirão contra furto em Oricuri, Bodocó e mais 4 cidades do sertão.
7: A Neoenergia Pernambuco promoveu uma operação de combate ao furto de energia nas cidades de Oricuri, Exu, Bodocó, Morilândia, Granito e Parnamirim. A distribuidora mobilizou 13 equipes que realizaram uma varredura total em alguns dos circuitos dos municípios, segundo o direcionamento da área de inteligência da empresa. No total, foram 5 dias de trabalho para identificar casos de furto e irregularidades no fornecimento de energia. Durante a operação, a Neoenergia Pernambuco identificou 228 irregularidades, com uma recuperação de mais de 650 mil quilowatts-hora de energia. Esse montante, Chico, daria para atender mais de 4 mil residências durante um mês.
8: Pois é, Ana. Agora, além aí da recuperação de energia, a iniciativa também tem como foco a segurança da população, já que ligações clandestinas e intervenções indevidas na rede podem provocar acidentes, curtos-circuitos, interrupções aí no fornecimento e até mesmo danos elétricos. O furto de energia é crime previsto aí no artigo 155 do Código Penal e oferece risco de acidentes graves, além de provocar prejuízos que impactam toda a sociedade. A Neoenergia Pernambuco mantém canais de denúncia anônima, como o teleatendimento 116, incentivando assim a população a contribuir com o combate às irregularidades.
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7: Meio-dia e 48 minutos.
8: 12h48.
7: Bebelo Tucano, abraço pra você. Obrigado pelo carinho, pela audiência no Jornal da Liberal.
8: Manda abraço para o nosso amigo Valmir, na Honório Motopeças, né, Valmir? Aquele abraço para você e também para o Galego de João Siqueira e toda a sua equipe na funilaria.
7: Hora do intervalo, a gente volta já.
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7: Liberal FM, agora meio-dia, mais 51 minutos. 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

0: Itaituba terminou em tentativa de homicídio na noite desta segunda-feira no distrito de Serrolândia, zona rural de Ipubi, sertão de Pernambuco. A agressão aconteceu por volta das 23h30 em um bar da localidade. De acordo com informações do boletim de ocorrência, a vítima e o suspeito estavam consumindo bebida alcoólica juntos no local. Em determinado momento, iniciou-se a discussão e o agressor sacou uma faca tipo peixeira, desferindo golpes contra a vítima. A polícia militar foi acionada pela central de operações e, ao chegar ao distrito, encontrou a vítima já recebendo os primeiros socorros em uma unidade de saúde local.
1: E devido à gravidade das lesões que atingiram aí a região do tórax e aproximadamente do ombro, o homem precisou ser transferido às pressas para o hospital de Ipubi. Após o crime, o suspeito fugiu do local e tomou destino ignorado. Policiais militares realizaram rondas ostensivas por toda a comunidade de Serrolândia e também os arredores, mas nenhum suspeito com as características descritas aí foi localizado. Nenhum material ou arma do crime foi apreendido.
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1: Homem se entrega à polícia após furtar e incendiar motocicleta na Bahia.
0: Um homem se apresentou espontaneamente à polícia militar na manhã desta segunda-feira na zona rural de Araripina, sertão de Pernambuco. Ele confessou ter furtado e posteriormente destruído uma motocicleta no estado da Bahia. De acordo com o boletim de ocorrência, o caso teve início no município de Juazeiro, onde o suspeito pegou uma motocicleta Honda Bros emprestada e não realizou a devolução. Em seguida, ele levou o veículo até um lixão na cidade vizinha de Casa Nova, local onde atirou fogo na moto. As autoridades, o homem, né, relatou que decidiu se entregar após ver sua imagem repercutindo nas redes sociais.
1: E com medo de sofrer retaliações e temendo aí por sua integridade física, ele procurou os policiais no sítio Iracema por volta das 10h37. E durante a abordagem e verificação dos dados, a equipe policial constatou que já havia aí um registro de ocorrência aberto na Bahia, sob o número aí, né, destacado pela polícia, tipificado inicialmente como apropriação indébita. O suspeito foi detido e encaminhado à Delegacia de Polícia Civil de Araripina, onde foram adotadas as medidas legais cabíveis.
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0: Mais um caso de violência doméstica foi registrado em Serra Talhada nesta segunda-feira. Um homem chegou à residência de sua ex-companheira no bairro do Cajepe, bastante alterado, e passou a agredi-la com socos e golpes de capacete. Em depoimento, a polícia militar, a vítima, relatou que teve que entrar em luta corporal com o agressor para tentar se defender, pois ele tinha se apoderado de uma faca peixeira e tentou lhe ferir, mas ela conseguiu tomar a arma branca do acusado.
1: Ainda segundo o boletim de ocorrência, o homem proferiu palavras de baixo calão contra a mulher. Além de ameaçar seus filhos, temendo pela integridade da família, a dona de casa acompanhou aí o agressor até a comunidade de Malhada da Pedra, onde conseguiu solicitar auxílio policial. E segundo a vítima, há uma medida protetiva de urgência contra o agressor, que ao perceber aí a viatura da PM, fugiu tomando destino ignorado.
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0: Liberal agora, meio-dia, mais 59 minutos.
1: 12h59.
0: Mais informações policiais amanhã na nossa primeira edição.
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1: Assim chegamos ao final da segunda edição do Jornal da Liberal, dessa terça-feira, 25 de agosto, pela 99,5 Rádio Liberal FM.
0: Sede Pubi, Rua da Matriz, número 50, primeiro andar no centro.
1: Sucursal em Ouricuri, Avenida Fernando Bezerra, 419, primeiro andar centro.
0: Uma produção do Departamento de Jornalismo da Liberal FM.
1: Com direção geral de Neto Rodrigues.
0: Direção de programação, doutora Lorena Kelly.
1: Amanhã, às 7h30 da manhã, você acompanha o Jornal da Liberal em sua primeira edição.
0: Ao meio-dia de amanhã também estaremos de volta ao Jornal da Liberal, segunda edição.
1: A apresentação de Ana Paula Freitas.
0: E também do Chico César.
1: Na sequência vem aí Antônio Carlos no debate. Bora.
0: Obrigada a todos pela sintonia. Ótima tarde, um forte abraço e até amanhã, se Deus quiser.
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você, muito boa tarde! Boa tarde para você, sintonizado na Rádio Liberal. Hoje, terça-feira, 25 de agosto de 2026. Passando por aqui pela 99,5, mais uma edição do seu Debate Bola, que traz todas as novidades do futebol nessas últimas horas no Brasil e no mundo, com a apresentação de Antônio Carlos e Chico César. Vamos aos principais destaques de hoje.

Campeonato Brasileiro, Botafogo perde em casa para Atlético Paranaense e Atlético cola na liderança. Quase fica um ponto atrás de Flamengo.

0: hoje tem quartas de final da Copa do Brasil. Tem clássico mineiro entre Cruzeiro e Atlético Mineiro. De Copa do Brasil, conheça os confrontos, os clássicos e muito mais aqui na sua revista eletrônica esportiva de todos os dias. A partir de agora, começa o seu Debate Bola de terça-feira.
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0: Boa tarde, meninos e meninas que gostam do bom futebol. A partir de agora, nós estamos chegando com o seu Debate Bola de terça-feira, tem muitas novidades, muita coisa boa por aqui. E a sua participação pelo nosso WhatsApp 996005000, participa. Manda alô para quem você quiser. Nós vamos estar aqui. O camisa 10 da Liberal, ele já se para o feito, ele que está pronto. Azul, Chico Selado. Alô, senhora, ó, Chico Selado é o mesmo Chico César, Chico de Pai, Chico Esporte, Chico Cruzeiro, é a mesma coisa, viu? É a mesma coisa, é o mesmo. Mas vamos para o rápido. Dá para falar da situação do Botafogo, meu Deus.

importantes para essa crise. O Botafogo, que foi campeão aí da Libertadores do Brasileiro recentemente, não consegue, olhe bem, não consegue trazer mais debatendo aqui o nosso debate de bola de segunda-feira com a sua participação. Os botafoguenses, além de Neto Rodrigues e também meu amigo, deve existir. Chico César, ele torce para todos os times. Já posso colocar como botafoguense, porque ele é da família.

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0: Já estamos de volta com o seu Debate Bola. Agora vamos convocar para entrar em campo o camisa 10 da Liberal. Ele que torce para todas as equipes do Rio de Janeiro. Ele que chorou feito criança com a derrota do Botafogo. O orixá dos maus resultados. Chico Selado está chegando por aqui.
1: Chico César.
2: Puxa o carro, Chico César.
0: Não, isso é só no final, Buenas tardes, senhor Chico Seladinho.
3: Rapaz, boa tarde, já tá me mandando embora, é?
0: É a Cacilda, eu não, é a Cacilda.
3: Boa tarde, doutor Carlos, e boa tarde a toda massa de torcedores que curtem, que gostem do nosso Debate Bola, né, doutor Carlos?
0: É verdade. Olha, eu gostaria de deixar um comunicado aqui, viu, Chico César? Pra quem não lembra e não conhece, o Chico Selado é o mesmo Chico César. Mas aqui no nosso programa ele é conhecido como Chico de Pai, Orixá dos Maus Resultados, o Guru que não acerta nada. E o que mais, Chico César? Entre outros, né?
3: Inclusive eu tava conversando com o pessoal e eles disseram que a minha identidade mudou muito, não foi?
0: Mudou um pouquinho,
3: pois. Que coisa, pai.
0: Você já colocou o sapato dançador, Chico César, já?
3: Ainda bem que eu tô... Tá chegando minhas férias, e aí...
0: Sapato dançador.
3: Sapato dançador é amanhã? Quinta-feira, né?
0: Quinta-feira. Já botou o sapato dançador, né, Chico?
3: Quinta-feira. A gente vai estar... Aliás, eu só tô aí na sexta, né?
0: Pois é. Eu estou na quinta, sexta, sábado e domingo.
3: O senhor gosta desse sapato dançador. E o que o senhor dança?
0: Não. Agora sim, eu gostaria de avisar as meninas, né? E o Chico César é um exímio dançador. Ele só perde pro Tonzinho Cipa, que dançou na Meu Xodó de Pernambuco.
3: Não, Tonzinho Cipa não é dançador. Tonzinho Cipa é bailarino, né?
0: É verdade. Dançador, eu, é você, né?
3: Se a pessoa for dançar, né, for referente a mim, tá ruim, viu? Porque eu sou mais duro do que uma alavanca, como diz o outro.
0: É, né? Mas pra jogar bola era molinho, né?
3: Ah, jogar bola aí é coisa de paixão. É a mesma paixão de Tonzinho Cipa, né? Quando Tonzinho Cipa era dançarino, né?
0: Quando ele era dançarino... Você sabe se ele não é dançarino ainda?
3: É uma coisa que quando a gente for lá, a gente vai saber da esposa dele, né? Porque ele deve ficar na frente do espelho dançando ainda, né? Relembrando o período de dançarino, né?
0: Esse Chico César Chabando não vale, Chico César, se comporte, Chico César. Chico César, é uma família.
3: É verdade.
0: Você se comporte, Chico Selado. Ó, Chico Selado.
3: Não, mas eu tô comportado, não tem cara, tô comportado. Agora, né, a gente sabe que tem um olhão.
0: Tem um olhão, é, Chico?
3: É, mãe, a culpa do senhor.
0: Minha não, se vire.
3: É lá, né?
0: Nada disso, eu não tenho nada a ver, tá?
3: Uhum.
0: Não tenho nada a ver com essa história aí. Olha, eu vou dizer uma coisa. Por favor, meninas, podem convidar o Chico César pra dançar, que agora ele é dançador. Dançador
3: agora,
0: fino.
3: É verdade, se depender de mim, meu amigo, pra dançar. Agora, quem dança muito é Ana Paula. Ana Paula dança demais. Ana Paula dança, entendeu?
0: A comadre aí, ela era professora de valsa do meu xodó de Pernambuco. Tonzinho Cipa aprendeu com ela.
3: Aprendeu com ela, é verdade. Ana Paula realmente é uma exímia dançarina. Né? Hoje não, porque Paulo não deixa, né?
0: Hoje ela é uma exímia balançadora de menino, né?
3: É, balançadora de Paula.
0: Chico César.
3: Paulo vai estar na festa, viu?
0: Ah, é verdade.
3: Vai, Paulo vai estar na festa.
0: Eu fiquei sabendo que Paulo vai ser meu assistente.
3: O senhor vai levar ele no carrinho, né?
0: Vou, ele vai dormir lá dentro da Fiorino.
3: Pelo menos Paulo vai dançar bastante, né? Vai ser balançado, né?
0: É, ele dança por bem ou por mal, é.
3: É verdade. Amanhã nossa equipe vai estar aí, né? No caso, Berg Dial e Ana Paula, né?
0: Isso, a equipe da Rádio Liberal.
3: E o senhor.
0: Amanhã não,
3: Chico. E Lidiane Samara, né?
0: É verdade, verdade. Quem quiser conhecer a Lidiane Samara, pode procurar ela que, lá, né, Chico Sá?
3: Diferente esse ano, né?
0: É verdade, ela vai estar.
3: Por isso que diz que muda, né? De um dia para outro, imagina de um ano para o outro, né?
0: Verdade, é verdade. Muda tudo, né, Chico?
3: Muda tudo, muda tudo. Muda tudo, né?
0: Cara, eu tô me sentindo o senhor da fofoca nesse programa. Vamos mudar de assunto?
3: Vamos mudar? Ela chegou por aqui, né?
0: Vamos mudar de assunto.
3: Só porque você falou do nome dela, viu?
0: Pois é, olha. Chico César, vamos avisar, né? Nossa amiga Lidiane, ela tá solta da pista, né? Como é que diz?
3: Solta?
0: Como é que diz, Chico César?
3: Sei não.
0: As palavras mais educadas. Essas palavras
3: ela
0: eu não tenho.
3: Dizer.
0: Essas palavras eu não tenho.
1: Boa tarde, Antônio Carlos.
0: Boa tarde, Lidiane. Você está solta na pista. Então já temos dois pretendentes para você. Vão ser apresentados na quinta-feira para você. Então chegue cedo, por favor. Obrigado.
1: Oxente, menino. Como assim? Não, eu disse a você que solteira sim, sozinha nunca.
0: Ok.
3: Ouviu aí?
0: Então, por favor.
3: Não, sozinha,
1: e você sabe,
3: sozinha
1: Chico?
3: Nunca, porque vai estar com a gente, né, trabalhando.
0: Pois é. Fica tranquila, Lidiane. Você não sai sem um alguém.
1: Mas você tá muito soltinho, não tá não, Tancar?
0: Vamos falar de futebol, que é melhor, Chico César. Vamos puxar a sua.
1: Eu tô
0: vamos
1: achando, Chico, que ele quer participar do programa Metendo a Colher.
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0: Olha, Chico Selado, começando o nosso programa, quero mandar um abraço, sabe pra quem? Lá pra a Socorro, lá no Mundo Center, ouvindo o nosso programa. Alô, dona Socorro! Um cheiro, tá? Obrigado pelo carinho da audiência. Olha, mandar um alô também, viu, Chico? Começar o programa de trás pra frente, é verdade. Porque tem ouvinte nos escutando e mandar um alô, sabe pra quem? Pra dona Creuza, rapaz. A nossa fã número um. Ô, dona Creuza, obrigado pelo carinho da senhora. Tá fazendo aniversário, Chico César. Hoje tem bolo, hoje tem bolo.
3: É só convidar, né?
0: Você é pidão, né, cara?
3: É lógico.
0: Cara, toca a vinheta do aniversário aí pra ela. Toca a vinheta do aniversário pra ela. Cadê? Vamos lá, vamos caçar a vinheta. Aqui a gente não é pra tocar, não, mas os ouvintes especiais, né, Chico César? A gente faz um esforço, né? Cadê? Meu amigo, aqui tá tudo difícil. Meu Deus. Pronto. Olha, dona Creuza, parabéns. Né, pra senhora, feliz aniversário, muitas felicidades, muita coisa boa na sua vida, que Deus possa realizar todos os seus sonhos, seus objetivos, tá bom? Parabéns, dona Creuza, parabéns!
5: Parabéns, parabéns, parabéns pra você!
0: Meu amigo, aqui nosso programa é quase um programa da Tia Marieta, tem de tudo, né, Chico César?
3: É, tem de tudo, afinal de contas são todas as pessoas, vamos dizer assim, tanto criança, adolescente, jovem, pessoas mais adultas, que gostam do nosso programa, né, Antônio Carlos?
0: É verdade, é verdade. Olha, aqui é um programa de esportes, aqui é um programa de alô dos ouvintes, aqui é um cantinho do coração, aqui é de tudo, meu amigo, aqui é de tudo. Aqui é o programa da Tia Marieta. Vamos falar de Campeonato Brasileiro, Chico César, porque o Botafogo ontem, jogando em casa, mais viu o Atlético Paranaense quem mandar em casa, né? Na casa do Botafogo, né, Chico?
3: O Atlético realmente fez um jogo dentro, vamos dizer assim, daquele modo excelência, né? E o tapetinho, como é chamado lá, né? O campo do Botafogo, também já é conhecido, assim, vamos dizer, porque o Atlético Paranaense tem também um campo, né, daquele ali que não é a grama natural,
0: sintético, né?
3: O campo sintético. Então, para o Atlético não foi tão ruim assim não, né? Agora o ruim foi para o Botafogo.
0: Parecia ser mais ruim para o Botafogo do que para o Atlético, né, Chico César?
3: É, para o Atlético foi bom demais, porque o Atlético ficou um ponto agora do Flamengo, como a gente falava ontem. E o atacante, né, o centroavante da equipe do Atlético, é o novo líder na artilharia, né, com 16 gols.
0: É verdade. Agora, Chico César, deixa eu te dizer, como é que o Botafogo joga a vida inteira em campo natural e decide ir para o sintético em um momento praticamente no campeonato, durante o campeonato, aí você dá a arma para o inimigo, né, Chico César? Você dá a arma para que o inimigo possa atirar em você. Porque, por exemplo, o Corinthians tem um dos melhores gramados do Brasil, se não do mundo, né? O gramado da Neoquímica Arena. Mas o Corinthians muitas vezes soube usar desse campo e não muda por qualquer coisa. Agora que mudou, lesionou dois jogadores, né? Então, ô Chico, é complicado, né? Você dá a arma para que o inimigo atire em você, né?
3: O Botafogo sabe disso, Antônio Carlos. O Botafogo sabe disso. Agora, ele queria, né, no caso, fazer assim um mando de campo como uma prioridade para fazer com que o time jogasse mais um pouco, né? Pouco torcedor, assisti o jogo ontem, né, a torcida realmente vaiou demais a equipe do Botafogo. Também numa situação que o Botafogo tá hoje, não tem como você tá aplaudindo um time desse, né? E é porque o Atlético mandou e desmandou, né? O Atlético fez praticamente aí 3-0, o Botafogo foi lá, fez um, fez o segundo, ainda tentou empatar o jogo, mas não conseguiu, né? Então o Botafogo tem que se livrar bastante dessa situação que tá. E o próximo jogo do Botafogo é contra o Flamengo.
0: Nada fácil a vida do rapaz, né?
3: Não tá fácil. O Campeonato Brasileiro, Antônio Carlos, não tem. Até você pensar que a Chapecoense, que hoje é a última colocada, você acha que é fácil ganhar da Chapecoense lá dentro, dos seus domínios? Não é fácil. A gente viu agora o São Paulo, né, que perdeu lá. Então o Campeonato Brasileiro tem isso, né? Às vezes você que o time que tá lá em cima perde para o time que tá lá embaixo, né? E é a tônica do futebol brasileiro, né? Por isso que é um dos campeonatos mais difíceis do mundo, né? Porque você vê o campeonato inglês, praticamente você vê dois, três times disputando, né, para chegar ao título. O francês, dois times, vamos dizer assim. O campeonato espanhol, praticamente dois times disputando. E o brasileiro não, são várias equipes, né? Hoje tem um domínio mais de Flamengo e Palmeiras, mas a gente vê que grandes times aí podem chegar também, né?
0: É verdade, e isso demonstra a força do campeonato, né, Chico César? Porque se você colocar, por exemplo, a Chapecoense não, que está praticamente rebaixada, mas o primeiro ali na zona de rebaixamento tem 24 pontos. A diferença dele para o para você ter uma ideia, para o oitavo colocado, 10 pontos, Chico César. Para o oitavo, praticamente entrando ali na zona de classificação para Libertadores. Oitavo, são apenas 10 pontos. Né? Se você colocar aí do 17º, aliás, do 10º colocado, né, que é o Corinthians, para o Mirassol, que é o 17º, são praticamente 7 pontos. 8 pontos, vamos dizer assim. Então, é o quê? Duas rodadas e um empate, praticamente. Então, é um campeonato muito difícil. Agora, Chico César, o Botafogo perde uma oportunidade única, porque se vence, colocaria Corinthians e Atlético Mineiro ali quase que próximo à zona de rebaixamento, viu?
3: Colocaria, mas ao mesmo tempo, o Atlético Paranaense, né, vencendo como venceu, também, né, encurta para Flamengo e Palmeiras, né? Principalmente para o Flamengo. A sorte é que o Flamengo tem um ponto, lógico, tem um ponto à frente e tem um jogo a menos. Mas encurta também isso, né? A gente sabe. Essa tônica aí a gente já tinha falado no começo do campeonato, né? Que o Atlético Paranaense, ele vinha forte, principalmente jogando em casa. Agora o Atlético tá forte não só em casa, mas jogando fora também, né?
0: É verdade, Chico César. Agora, um campeonato muito disputado e vem me surpreendendo aí o Atlético Paranaense, viu, Chico? Porque está a um ponto do Flamengo, né? Está a um ponto do Flamengo. O próximo jogo do Flamengo é contra o Botafogo, né?
3: Contra o Botafogo. E do Atlético contra o Fluminense.
0: São dois jogos bem difíceis, viu, Chico?
3: É difícil, difícil, principalmente para a equipe do Fluminense, né? Que vai jogar lá no Paraná contra o Atlético, né?
0: Flamengo e Botafogo, por mais que você veja uma super, uma
3: superioridade,
0: uma
3: do Flamengo,
0: superioridade,
3: né?
0: Do Flamengo, mas é clássico, né, Chico?
3: É clássico, clássico estadual, clássico regional, como diz o ditado. E a gente pensa que, ah, mas o Botafogo tá mal das pernas, como diz o outro, né? Mas é clássico, né? Como você disse, viu, Antônio Carlos?
0: É verdade, é verdade. E vou dizer uma coisa, difícil jogo aí para o Fluminense, porque pega um Atlético Paranaense embalado. E olha, Chico César, o Flamengo também não pode bombear, porque além de estar sendo... tendo uma distância muito grande. Obrigado aí, meu assistente Franciscão. Você sabe, né, Chico César? Franciscão agora é meu assistente aqui na rádio.
3: Yeah. Agora não tem, Carlos. Essa próxima rodada do Brasileiro, essa rodada tem muitos clássicos, né?
0: Sim, muitos clássicos. E um deles, paulistas, né?
3: Muito deles paulistas. O Vasco também vai jogar em casa, pega um jogo muito difícil, que é contra o Cruzeiro, aí Flamengo e Botafogo, você vê Corinthians e Santos, Mirassol e Palmeiras, né? Bahia Internacional, quer dizer, são jogos difíceis, viu? Difíceis. Grandes jogos.
0: Agora, Chico César, eu alerto muito para esse jogo entre Atlético Paranaense e Atlético Fluminense. Paranaense e Fluminense e Flamengo e Botafogo, por quê? Porque se o Flamengo não fizer o resultado em casa, acredito que não é um jogo tão difícil, mas por ser clássico, você não tem como bater o martelo de vitória certa do Flamengo, pode ter uma mudança de chave, né? O Flamengo pode ficar em terceiro e o Atlético ultrapassar e ir para segundo e começar a perseguir o Palmeiras, né? E também esse jogo do Mirassol e Palmeiras, não se engane, não é um jogo fácil para o Palmeiras, não, viu? Não é um jogo fácil para o Palmeiras, Chico César. Mirassol, por mais que esteja ali na zona de rebaixamento, tem que se entender agora, Chico Salado, que o Mirassol ficou na Libertadores, né?
3: O Mirassol ficou na Libertadores e é tipo assim, você viu o Botafogo jogar ontem foi terça-feira, certo? Sim. Aliás, ontem foi segunda-feira.
0: Sim.
3: Segunda-feira, o Botafogo jogou ontem. O Flamengo, desde o jogo, né, que perdeu para o Cruzeiro, que já está sem jogos nesse meio de semana. O Flamengo só vai jogar agora no domingo contra o Botafogo, quer dizer, tem aí quase 10 dias livres, como ele chama, a semana cheia para treinamento. Então vai ser diferente, né? Vai ser diferente. Eu acho o seguinte, que o Botafogo realmente tem que partir para cima com tudo, para cima do Flamengo. Mas se o Flamengo por acaso não vencer o jogo e o Atlético vencer, praticamente aí o Atlético vai para cima do Palmeiras, viu?
0: É verdade, é verdade. E vamos ver o que vai acontecer nesse jogo, porque vai ser jogo muito, mas muito importante para a perseguição do Campeonato Brasileiro. E é uma rodada também, Chico César, decisiva também para a zona de rebaixamento, viu? Porque nesse momento o Vasco, Chico César, o Vasco do Nanico, de Padre Rogério e todo mundo, tem mais vascaíno por aí, né? Porque estava ouvindo o programa, o jornal, os vascaínos começaram a aparecer, mas o Vasco tem 22 pontos e pega, Chico César, a equipe do Cruzeiro, que não tem mais Libertadores e vai atrás do Campeonato Brasileiro. E vai vir um Cruzeiro com tudo pra cima do Vasco, viu, Chico? Olhe, porque o Vasco perdendo essa rodada, muito difícil é pro Vasco se reerguer. Porque vai ser qual? Vai ser a 25ª rodada, se eu não me engano?
3: É a 25ª. E os dois, no caso, tanto o Vasco quanto o Cruzeiro, jogam esse meio de semana, né? O Cruzeiro joga hoje.
0: Joga hoje contra o Atlético.
3: Joga hoje pela Copa do Brasil, né?
0: É verdade, joga hoje pela Copa do Brasil.
3: E o Vasco joga amanhã, né?
0: Isso. Agora, o Vasco tem que abrir o olho, né? Porque pelo que eu estou vendo aqui, Chico César, o Remo está mostrando uma reação muito grande, viu?
3: Foi o que eu falei, se eu não me engano, foi ontem que eu falei que o Remo é um time que tem tudo para sair dessa zona de rebaixamento ali, viu?
0: Você pode cravar que o Remo não cai, Chico?
3: Pelo que eu tô vendo aí, nem tanto por causa da própria equipe do Remo, né? Mas pelas outras equipes que a gente tá vendo que não tá jogando nada, Antônio Carlos.
0: É verdade.
3: O Vasco não tá jogando essas coisas, o Internacional também não, o Grêmio na mesma situação, né? O Remo hoje tem 23 pontos e a equipe do Internacional, que é a primeira ali, fora da zona de rebaixamento, tem 25, quer dizer, 2 pontos só de diferença. O Grêmio tem 25 e o Santos 26, quer dizer, 3 pontos só de diferença do Grêmio para a equipe do Santos, que é o 14º, né?
0: Pois é, e é um resultado perigoso para ambos, porque o Grêmio, embora o jogo do Grêmio seja um pouco mais fácil que o do Internacional, mas o Grêmio pega a Chapecoense.
3: Entre aspas, né?
0: Isso. Porque pegar a Chapecoense em casa, aliás, o Grêmio recebe, né? A Chapecoense. Mas a Chapecoense vem embalada com a vitória em cima do São Paulo, né?
3: Vem embalada e não tem o que perder, não. A Chapecoense não tem o que perder mais. Tem que ganhar jogos, né?
0: Vai ser um final de semana recheado, viu, meu amigo Chico César? Porque esse meio de semana já tem lugar no nosso calendário. É Cruzeiro e Atlético Mineiro e vão aí dar início às quartas de final da Copa do Brasil. Ô, meu Deus. Saudade, né, Chico César? É pra gente estar aqui. Ô, meu Deus.
3: É verdade. A gente tem, né, clássico Internacional e Grêmio, né, na Copa do Brasil.
0: Verdade.
3: Cruzeiro e Atlético Mineiro.
0: Palmeiras e Santos,
3: né?
0: Verdade.
3: Sem falar no jogo do Vasco contra o Vitória. São jogos desse meio de semana aí da Copa do Brasil, né, Otencarlo?
0: É verdade. Então, prepare sua torcida. Chico César, no seu palpite de hoje, você acredita que dá quem?
3: Hoje...
0: Cruzeiro e Atlético.
3: Cruzeiro e Atlético, né?
0: Isso.
3: Pela fase que se encontra o Cruzeiro, né? Vai dar Cruzeiro, né? Vai dar Cruzeiro. Agora é o jogo difícil. É como a gente frisou aí. É clássico, né? Então, pra mim, na minha opinião, esse primeiro jogo aí vai ser empate.
0: Eu acho que esse jogo dá empate, mas quem avança é o Cruzeiro, viu, Chico?
3: É, aí o jogo contra o Cruzeiro vai ser na próxima terça-feira, dia 1º, né?
0: Isso, eu acho que quem
3: hoje, avança... Hoje é no campo do Cruzeiro, né? No caso.
0: Isso. Mas eu acredito...
3: E na terça-feira, dia 1º, vai ser no campo... Do Atlético Mineiro, né?
0: Do RMV, né?
3: MRV. É, na Arena RMV, que realmente, vamos dizer assim, era para o Atlético sempre mandar tanto dentro desse campo e não acontece, né?
0: É verdade. Agora, Chico Selado, nessa Copa do Brasil temos vários clássicos. E antes de vir para as quartas, eu gosto é do problema. Eu gosto da polêmica, porque eu não tenho nada a perder também. Vou dizer uma coisa. Os seus palpites, Chico César, eu quero que hoje, dia 25 de agosto, você já crave quem passa, quem fica, tá? Cruzeiro e Atlético. Quem passa, quem fica pelo caminho?
3: Não, quem passa é o Cruzeiro.
0: Atenção, torcedor atleticano, que aqui não existe mesmo, né, Chico?
3: Cruzeiro passa.
0: Eu nunca vi um torcedor do Atlético Mineiro aqui. Você viu?
3: Eu também não vou mentir. Mas deve ter.
0: Então, Chico César, vamos dar essa força. Vamos secar o Cruzeiro, então.
3: Secar o Cruzeiro, né?
0: Vamos secar o Cruzeiro, claro.
3: Vamos secar o Cruzeiro.
0: Alô, meu amigo Paulo César. Se não era pra divulgar, já era, viu? Meu amigo Paulo César, Cruzeiro não passa, não, vamos. E Palmeiras e Santos, meu amigo Chico César, quem passa?
3: Ah, e o Palmeiras passa, né, Tencado?
0: Chico César, eu vou contra. Eu acho que o Santos passa.
3: Aí, como diz o outro, que bom seria, né?
0: Vasco da Gama e Vitória.
3: Vitória passa.
0: Vitória passa. É verdade.
3: Vitória passa.
0: Longe, claro, de rivalidade com o Vasco, né, Chico?
3: Não, é porque o Vitória, mesmo tendo perdido aí para a equipe do Bahia no grande clássico que teve esse final de semana, mas é o favorito pela situação que o Vasco se encontra hoje, né? A gente sabe que a Copa do Brasil vira a chave, mas o Vasco tem que fazer o resultado hoje, aliás, amanhã, né, dia 26.
0: Sim.
3: Tem que fazer o resultado em casa, porque o jogo é lá no São Januário. O Vasco tentou levar esse jogo para o Maracanã, mas aí entrou na justiça e tudo, mas não deu certo, né? O jogo vai ser realmente no São Januário.
0: Internacional e Grêmio, Grenal, quem passa, Chico?
3: É, pela situação dos dois times, que a gente vê que não estão bem aí no Campeonato Brasileiro, a gente vê que no Campeonato Brasileiro o Grêmio está ali com 25, aliás, com 23, é 25 pontos, né?
0: 25, ambos.
3: 25 pontos e o Internacional também 25.
0: Sim.
3: É, então os dois não estão jogando também essas coisas, mas eu acho que vai dar Internacional.
0: É, meus amigos, eu também acho que dá Internacional, viu, Chico? Você vê a equipe Internacional...
3: Na somatória aí dos dois jogos, classificado para as semifinais, eu acho que vai dar Palmeiras, Internacional.
0: Cruzeiro.
3: Palmeiras, Internacional, Vitória. Vitória e a equipe do Cruzeiro.
0: Chico César, você sabe que Libertadores da América já próxima semana já pode estar começando alguns jogos. Agora, os confrontos já foram definidos, né? Falta sair
3: hoje, né? Isso. Se eu não me engano, é hoje que tem um confronto,
0: tem um jogo
3: aí pra
0: hoje,
3: decidir o adversário do Flamengo, né?
0: Isso. Ou Independente Del Valle ou Tolima, né?
3: É, tá mais pro Independente Del Valle, que venceu lá, né? De 1-0, né?
0: Venceu
3: e joga em casa hoje, né?
0: Os outros confrontos já foram definidos. Corinthians e Estudiantes da Argentina, Fluminense e Platense e Palmeiras e LDU. LDU que encontra o Palmeiras mais uma vez nas quartas de final, Chico César, e tá com o Palmeiras engasgado, porque o ano passado foi até em semi e ficou para o Palmeiras, né?
3: É, a LDU tem que fazer totalmente diferente do que fez o ano passado, porque venceu em casa, foi 3-0, foi ontem, cara?
0: Venceu 3-0 e levou 4.
3: E levou 4 aqui, né? Sim. Depois de muita conversa, disso ou daquilo, né? E o Palmeiras conseguiu vencer, né, por 4-0. O primeiro jogo também é lá, né, na LDU. Se não me engano, é Quito, né?
0: Mas o primeiro jogo é em São Paulo, viu, Chico?
3: É em São Paulo o primeiro jogo?
0: Primeiro jogo em São Paulo.
3: Pois é, então o Palmeiras tem que fazer o resultado logo aqui, né?
0: É, porque daquela vez perdeu lá na LDU, lá no estádio da LDU.
3: Será que vai ser o contrário? O Palmeiras vai vencer de 3 e perder de 4 lá?
0: Será, Chico César? Não, eu não seria tão feliz assim. Eu não seria tão feliz assim.
3: O senhor queria pegar quem? O Palmeiras?
0: Pra mim, qualquer um dos dois.
3: No eventual semifinal, o senhor queria pegar quem? Aliás, numa próxima etapa aí.
0: Eu queria pegar o Palmeiras, Chico.
3: Queria pegar o Palmeiras, né?
0: Por quê? Veja bem. O jogo, por mais que o Palmeiras seja uma grande equipe tradicional... aí na Copa Libertadores da América, Chico César. Mas o Palmeiras é uma equipe a qual o Corinthians sempre joga de igual para igual, embora não importa as suas situações, né?
3: É clássico, né? Como a gente frisou aí, clássico é regional, clássico, né?
0: Todo mundo sempre pensou que o Palmeiras nesses últimos anos, 5, 6 anos, iria atropelar o Corinthians e não foi isso que a gente viu, né?
3: Não foi de jeito nenhum e é isso que a gente vê. A gente viu a equipe do Palmeiras venceu o Vasco por 4-0 esse final de semana, mas não foi isso que a equipe do Palmeiras demonstrou nas outras duas partidas, né, anterior,
0: não,
3: né?
0: Não foi. Então, eu preferia pegar o Palmeiras, né? É a mesma coisa que eu acho que Flamengo e Fluminense. Já imaginou Flamengo e Fluminense na semifinal? Meu amigo...
3: Pois é. Era o que o pessoal estava dizendo, viu? O pessoal dizendo sobre o Palmeiras também. O Palmeiras tem que ganhar do Vasco. Todo mundo ganha do Vasco?
0: Chico César.
3: Não, mas foi um torcedor que disse isso, viu? Não foi eu, não.
0: Foi, né?
6: Bora, Bé, cuida, bicho. Passa aí uma musgaidinha aí. Bora, Chico César, uma arrancada. Ei. Ainda bem que vocês dois já estão torcendo pro Vasco perder. É sinal que nós vamos ganhar. Aquele de Chico César queria que o Palmeiras ganhasse do Vasco, ó. Levou 4 no tola.
7: Eu não seria tão feliz assim.
6: Aí agora... Na Copa do Brasil não tá nenhum dos dois torcendo, eu sei que agora dá certo. Agora nós lambe, viu? Os dois têm um sangue muito forte.
0: Tá vendo aí, Chico César? Agora sim.
3: Não, Vasco contra o Palmeiras não tinha como você torcer pelo Vasco, não tinha?
0: Não, tinha não.
3: Não tinha como você torcer pelo Vasco.
0: Era melhor não torcer.
3: Porque diz. Mais língua diz aí que o Vasco é a filial do Palmeiras agora?
8: Fale bem de meu Vasco amanhã no seu programa, viu? Viu aí? Respeito meu Vasco. E rapaz, respeito o melhor time, rapaz. Se respeite.
0: Respeito o melhor time, viu, Chico César?
3: É, tem que respeitar. Melhor time de onde? Nem do Rio não é, né?
0: Aí depois fica dizendo que eu que sou polêmico, né, Chico César? Tem umas confusão, depois mas... quem paga o pato sou eu.
3: Sim, mas se você for olhar, hoje no Rio de Janeiro, Flamengo, Fluminense, Botafogo e Vasco. O Vasco com o Botafogo disputando ali embaixo, né?
0: O Vasco e o Botafogo disputando quem é pior, Chico?
3: É, dos dois, do Rio de Janeiro.
0: É, mas é o
3: pela
0: Vasco.
3: Situação hoje do Campeonato Brasileiro, né? Se você for olhar aí a tabela do Brasileiro, né?
0: Mas é o Vasco que é o pior.
3: Então, é o Vasco que é o pior, por isso que eu tô dizendo, né? É Flamengo, Fluminense, Botafogo e Vasco, né? Na situação de classificação do Brasileiro.
6: Os dois não vão nem pro céu, só mandando o coitado do padre. Vou mandar o padre reza forte pra vocês, se vocês já amansaram.
0: Ai, meu Deus do céu. Já imaginou eu receber um processo padre? Rogério, bonito pra minha cara. Esse é o seu debate de bola com os comentários de Chico Selado, que é o mesmo Chico César. Os comentários de quem entende o assunto.
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3: Ponto aí, Carlos.
0: Diga lá, Chico César.
3: Vou aproveitar e mandar um alô aqui para nossa amiga, né, Socorro, na Mundo Center. Tá ouvindo aqui o nosso debate bola, viu, Socorro? Um abraço para você, muito boa tarde.
0: Alô, Socorro, um abraço, obrigado pelo carinho da audiência. Chico César, boa, tem ouvindo já falando, boa tarde, Antônio Carlos, manda um alô para sua fã número 1, Dona Creuza, aqui na Lagoa da Loura. Hoje ela está fazendo idade nova. Ela é corintiana, viu, Chico César?
3: Só o que indo... Lagoa da Loura, não tem carro?
0: É aqui perto de Serra Branca.
3: Por que esse nome, Lagoa da Loura?
0: Porque não é Lagoa da Morena,
3: Chico. Aí.
0: Entendeu?
3: É preconceito.
0: Ó, e ela disse assim, ó. E ela disse assim. Só toca o hino do Corinthians que já fica feliz. Agora, acho que é pedido do ouvinte é...
3: Mas ela não pediu, não.
0: Ela pediu.
3: Não, pediu não.
0: Pediu.
3: Ela disse o seguinte:
0: você
3: quando
0: não
3: toca o hino do Corinthians. Ela
0: você
3: não pediu
0: não...
3: pra tocar.
0: Não atrapalhando, por favor. Por favor.
9: Salve o Corinthians, o campeão.
0: Atenção, produção. Desliga o microfone do Chico César. Obrigado.

0: rápido esse hino do que Dona Creuza, viu, Chico?
1: Meu passado é uma bandeira.
2: Tonzinho Cipa, né?
0: Tonzinho Cipa.
2: É, Tonzinho Cipa. Agora, eu queria entender, e eu poderia pedir essa explicação pro senhor. Por que tem que salvar o Corinthians?
0: Olha, vamos desligar seu microfone, você tá muito cheio de gracinha hoje.
2: Salve o Corinthians.
0: Você não é muito amigo. Olha, Dona Creuza fazendo aniversário e você tirando sarro. Tá vendo aí?
2: Não, eu só fiz uma pergunta.
0: Não,
2: porque...
0: não tem se
2: na letra do hino do Corinthians, pede pra salvar o Corinthians.
0: Amigo, é salve, sabe?
2: Então, salve o Corinthians de quê? De jogar contra o Flamengo?
0: Para com isso, você já foi freguês nosso, para com isso. Esqueceu, Chico César?
2: Foi, há 200 anos atrás, né?
0: Não, recentemente, viu?
2: Não, tu não, ganhou um título, o Flamengo ainda estava em construção, vai. Mas, não, me explique por quê.
3: Vai, Flamengo!
2: A letra do hino do Corinthians diz salve o Corinthians.
3: Vai, Flamengo, machuca eles, machuca!
2: Isso! Machuca!
3: Malvadão! Cadê o malvadão?

0: Pois é, que só tem isso no Flamengo. Tá vendo, Chico César?
1: Aí... Ah, o Flamengo não maltrata, não.
2: Olímpio!
1: Quem é torcedor torcedores do Flamengo e Palmeiras, não sente assim tanto não, Antônio Carlos, porque são dois times que estão sempre na cabeça, como diz o disputando título.
0: Oh, meu Deus, dois freguês. Dois freguês.
1: Se você que faz tempo não ganhou o título, tá desse jeito, imagina.
0: Faz aí. Tempo? Não, Chico César, faz tempo
1: que não ganhou um título brasileiro?
0: Não, Chico César, para com isso.
1: Você não sabe nem o ano que o Corinthians foi campeão brasileiro.
0: Ó, o Nanico tá fazendo inveja aqui. A gente fez um vídeo, Chico César. Olha.
3: Se o Vasco for campeão da Copa do Brasil, não comer um churrasco de queijo. Aguenta?
1: Nós vamos, né, Antônio?
3: A comida de queijo já vai ficar redondo.
0: Já tô aí.
1: Não, ele só diz isso porque... campeão brasileiro?
0: Deixa eu lhe dizer uma coisa. Não, da Copa do Brasil, Chico César. Também você tá querendo demais,
1: Brasil,
0: né?
1: É. Não, ele falou brasileiro ou Copa do Brasil?
0: Olha, deixa eu lhe dizer. Se o Vasco for campeão da Copa do Brasil, eu pago um desses queijos pros vascaínos que eu tiro onda, rapaz. Ainda bem que só tem ele e Padre Rogério, né, não, Chico?
1: É verdade, só tem os dois.
0: Eu pago um, você
1: só
0: pagou.
1: Tem os dois. Pronto. É.
0: É isso aí. Quem mais tá por aqui? Olha, eu vou dizer um negócio.
1: Agora,
0: gente, eu não sou.
1: Agora, imagina aí, Antônio Carlos.
0: Se o Vasco
1: ganhar. Se realmente o Vasco for campeão da Copa do Brasil.
0: Meu Deus.
1: A festa de queijo vai ser grande.
0: Mas eu cumpro minha promessa. Eu pago os 5 quilos de queijo.
1: Vai ser uma queijaria.
0: Eu pago os 5 quilos de queijo aos vascaínos aí. Aos dois. Também não vem aparecer.
1: Quanto?
0: 5 quilos. Eu ganhei 5 quilos, não foi naquele dia?
1: Foi.
0: Ô, guri, você não quer voltar a apostar não, guri? Tô com saudade das apostas, rapaz.
1: Ele tá por aí?
0: Tá sim. Ô, guri, vamos apostar de novo, rapaz.
4: Foi caro, boa tarde, meu amigo. Pra salvar o Corinthians pra não ir pra segunda divisão. Salva o Corinthians pra não ir pra segunda divisão.
0: Ô, Francidavo, volte a aprender esse rapaz.
1: Eu pedi uma explicação a um corintiano. Foi obrigado um flamenguista chegar para explicar direitinho, né?
0: Francisco, volte a aprender esse rapaz, por favor.
5: Salve o Corinthians, senão ele vai cair.
0: Ao outro.
5: Salve o Corinthians, senão ele vai cair.
0: Mas, rapaz, eu tô muito sem moral nesse programa, viu, Chico?
1: Rapaz, que coisa boa tu ter passado essa partezinha aí da letra do hino do Corinthians, viu? Salve o Corinthians.
0: Cai fora. Olha, eu vou dizer uma coisa, viu? Que é, guri.
4: Ei, vai vir aí, Flamengo e Corinthians, vem aí pra dar uma portada de novo. Pode deixar vir o jogo aí, vai vir Flamengo e Corinthians aí pra dar uma portada de novo. Tu pensa que eu vou correr, é?
1: Oi,
0: Tommy,
1: vai correr?
0: Eu não vou correr não, tá apostado.
1: Nem deve correr.
0: Olha, eu nunca ganhei.
1: Se for Corinthians e Flamengo, guri aposta e eu também vou apostar contra o senhor, viu?
0: Beleza, não tem problema nenhum. Eu adoro ganhar de dois fregueses.
1: Para com isso, tá ligado? Freguês, olha.
0: E outra coisa, não se esconda em consultório de médico de novo, não, senão eu mesmo vou lá, viu?
1: Rapaz, eu tava no Piauí, rapaz, e tu me cobrando. Rapaz, essa foi a pior cobrança que eu já tive na minha vida. Quer dizer, eu nunca tive cobrança, só foi essa mesmo, viu?
0: Teve sim, e eu? Ficou aonde?
1: Não, de dinheiro não. De dinheiro. Ali foi brincadeira.
0: É, e eu? Pois é. Pois
1: foi
0: é,
1: brincadeira.
0: Não se esconde em consultório de médico, não, que eu vou atrás mesmo, viu?
1: Mas, rapaz.
0: Antônio Carlos mandou um alô pra todos.
1: Não sei pra que eu vim atender naquele dia, viu?
0: Ô, Antônio Carlos, manda um alô pra todos do sítio São Bento e os palmeirenses. Valeu! É o Gerisvaldo Siqueira ouvindo o nosso programa. Deixa eu ver quem mais. Boa tarde. Boa tarde, Antônio Carlos, Chico César, Raimundo Marques, do sítio Jacu Bodocó. Estou ouvindo o programa Debate Bola. Que vocês tenham uma ótima tarde. Abraço pra vocês e Lidiane Samara. Quem mais? Deixa eu ver aqui. Vamos lá. Tem mais ouvinte? Tem sim, rapaz. Vamos, Igualdir!
2: Boa tarde, Antônio Carlos. Boa tarde, Chico César. Chico César, meu filho, diga Antônio Carlos que não aposte, não, porque se vocês apostam, fizer duas apostas desse daí, ele vai chamar pro Zé da Manga.
0: Mas tão ganhando.
1: Tomara que ele chama o Zé da Manga.
4: Antônio Carlos, aqui tem tanto vascaíno. Se tu for pagar 5 quilos de queijo a cada um, nós vamos ter que passar o ano fabricando queijo pra tu pagar os povos daqui, viu, bicho? Deu uns 20.
1: Dá um 20 e você leva. Acabado ele vai citar doutor Otávio, Pedrinho, vereador, o prefeito de Bordocó e o irmão dele, vereador. Só aí, Antônio Carlos, já são 15 quilos, viu?
0: Não, mas eu já disse, é só por dois, viu? É só pros que eu tiro onda, viu?
1: Você disse que era todos os vascaínos.
0: Só pros que eu tiro onda, viu?
1: Não, tem prova, tem prova. Já tá sim. Correndo, né?
0: Não, é só pros dois, para com isso. E atenção, ele, o
1: fugiu!
0: O dançarino da banda Meu Xodó de Pernambuco.
6: Mas, rapaz, quer dizer que esse povo da Liberal são todos dançadores, é?
0: Não, você.
6: Bailarino não, rapaz. Oxente, era dançarino.
0: Olha aí, Chico César. Corrige o que você disse?
1: Não, eu disse que ele era dançarino. Você foi quem disse que ele era bailarino. ele era bailarino quando era do Faustão.
0: 13 horas e 53 minutos, puxa o carro, Chico César, vamos embora.
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0: Chegamos ao

0: ele, Paulo Everardo, com Forrozão da 99. A todos uma ótima tarde e até amanhã, se Deus quiser. Valeu, Chico Selado de Pai.
1: Valeu, Antônio Carlos de Filho. Até amanhã.
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1: Boa tarde, meus amores, muito boa tarde para vocês. Conexão Liberal começando pela sua melhor frequência,

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Olha só, hoje é terça-feira, dia 25 de agosto. Desejo a você uma ótima tarde. A galera que tá no trabalho, que tá na estrada, tá em casa, aprontando. Bora se aproximando do rádio, do celular, aumenta o volume, porque muita música boa vai rolar nessa tarde gostosa. E eu, Nayara do Carmo, te faço companhia. Vai ter Mundo dos Famosos, viu? Vai ter informação pra você também. Vamos falar do salário mínimo? Pra quanto será que ele vai subir? Em 2027 está se aproximando, já começaram alguns números a serem soltados e é claro que eu trago pra você. E é claro, você interage através do LibZap 879-9600-5000. Então vai interagindo, vai participando, mandando a sua mensagem de no máximo 30 segundos, viu? Lembrem disso. A primeirinha de hoje é por conta do Tarcísio, João Gomes, Zé Vaqueiro. Boa tarde.

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0: Matheus e Cauã.
1: Felipe Rodrigues.
2: Que massa, velho.
3: Deus abençoe muito, muito, muito. Contem.
1: Tamo junto.
3: Vocês sabem.
4: É nóis. Obrigado demais, viu, velho? Deus abençoe vocês sempre.

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1: Pablo e Vitor Fernandes, Todas as Coisas do Mundo Perdoa, especialmente a pedido da Regiane lá da Serra da Placa, que ofereceu para seu esposo Cícero de Alceu, seus filhos Rafaela, Rafael, Renan, a mãe Tieta, o pai Francisco lá na Serra da Cabloca, que também a Raimunda lá na Serra do Valado e a Aliene lá na Serra do Brejo. Um abraço para toda essa galera boa que curte o Conexão Liberal. Muito boa tarde, tem mensagem de áudio chegando.
2: Boa tarde, né, do Carmo. Aqui quem fala é Pedro, da Fazenda Margalhões.
1: Oi, Pedro.
2: Eu queria pedir uma música aí com meu amigo...
1: Ah.
2: É...
1: Diga.
2: Rei Vaqueiro.
1: Rei
2: Qualquer
1: Vaqueiro.
2: Uma, só para nós curtir. Queria oferecer aos meus amigos aqui na Fazenda. Ney Pio, Diego, Vaqueirinho do Exu, Dióis, que ofereço para os meninos lá na Emburana, João Carlos. Dia, Pedro e os outros trabalhadores. E meu amigo Didil. E pra você, que é uma ótima locutora.
1: Muito cuida, obrigada. Né? Cuida, Pedro. Cuida, menino. Olha, mais participação do ouvinte chegando. Boa tarde.
3: Boa tarde, Nayara. É o Nilton Santana do Cibachafia de Pubi.
1: Oi, Nilton.
3: Eu quero o amor de Aviões do Porró. Meu amigo Del, meu amigo Tonzinho, tá curtindo a Rádio Libre FM.
1: Oh, que bom.
3: Você é ótima locutora. Tenha boa tarde.
1: Muito obrigada, uma ótima tarde para você também, meu amigo. Daqui a pouquinho tem mais participação do ouvinte. E também vamos falar sobre o novo salário mínimo que vai entrar em vigor no próximo ano, 2027. Mas como vocês sabem, já passamos da metade do ano, já estamos pertinho de setembro e já começo a discutir sobre esse novo valor. Mas eu quero saber de você, antes de contar qual a primeira proposta, eu quero saber para você qual seria o melhor valor para esse novo salário mínimo do ano de 2027. Me conta através do LibZap 879-9600-5000.

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2: Nota de falecimento: as filhas Idelvânia, Irleide, Selimar, Cida, Socorro e Silvânia, os amigos e demais familiares participam o falecimento de Francisca Adolfina Cardoso, popular Dona Francisca. 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
1: Libera FM, agora 2 horas e 38 minutos. Você curtiu o som do Rei Vaqueiro, Príncipe Encantado. Teve também o Danilo e Davi, Apaga, Apaga, Apaga. E agora vamos falar do que interessa a todos nós, que é o quê? O valor do salário mínimo para o ano que se aproxima, 2027. Gente, 2026 está voando, viu? Lembro-me muito bem, parece até que foi ontem, quando a gente estava comentando sobre o novo salário mínimo para 2026. Já estamos comentando agora sobre o de 2027, que deverá subir para o valor de R$ 1.741,00, conforme o anúncio feito nesta segunda-feira, ontem, dia 24, pelo ministro da Fazenda, Dário Durigan. E a estimativa será incluída no projeto de lei orçamentária anual, que será enviado ao Congresso até o dia 31 de agosto. E é claro, em relação ao valor atual, que é de R$ 1.621,00, o valor representa um aumento de R$ 120,00. E essa nova projeção, para vocês que não sabem, ficou R$ 24,00 acima da estimativa, que era de R$ 1.717,00, que foi apresentada pelo governo em abril ainda deste ano. Mas é claro, gente, é claro que isso são apenas estimativas. Foi feito o anúncio pelo ministro da Fazenda, só que ainda vai ser incluído no projeto de lei orçamentário anual. Mas o que é que você achou desse novo valor? R$ 120,00 em cima do valor deste ano, que é de R$ 1.621. Você acha que tá bom? Acha que poderia ser mais? Qual valor você acrescentaria para você, o que seria justo? Qual seria o valor justo para o salário mínimo atual agora para 2027, esse próximo ano que se inicia? Manda a sua mensagem, o Libzap está liberado, 879-9600-5000, mensagem de texto, mensagem de áudio de até 30 segundos. Então não perde tempo e manda agora.
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1: Israel e Rodolfo, Batom de Cereja. Teve também Xande Avião, Quero um Amor que Fica. O Xande, que vai estar na FDA 2026. Ai, gente, não sei se vocês estão ansiosos, viu? Mas eu tô, porque essa festa promete, viu? Muitas atrações. Ou cada atração para cada tipo de música, cada gênero musical, vai agradar todo mundo. A verdade é essa, vai desde Amado Batista até Tati Grão, Zé Vaqueiro, também tem Caninana no festival, Marcelo e Rayane, tem inúmeros nomes que você vai curtir, é claro, no pátio de eventos aqui em Ipubi a partir de quinta-feira. Mas se você não puder ir por algum motivo da vida, você vai acompanhar tudo pela 99,5, viu? Que a gente vai estar fazendo a cobertura para você não ficar de fora de nada. Cadê a participação do ouvinte, rapaz? Espera ainda, vai sair agora.
2: Boa tarde, minha amiga Nayara, boa tarde, toda a equipe da Liberal FM, Raimundão da Lagoa Nova de Uricuri, passando por aqui para pedir uma música de Marília Mendonça, Coração Bandido. Vai para todos os ouvintes que estão na escuta desse programa maravilhoso. Vai para Amaro, no Alto Monte Santo Bodocó. Vai para Birina Guilherme, Dona Josefa, no Açude Velho, município de Parnamirim. Vai para Gilson, na Lagoa Nova, também para Leomar. Vai para toda a galera do Matias e para você, que é uma locutora maravilhosa. Tenha uma boa tarde, estou na sintonia.
1: Muito obrigada, meu amigo. Uma ótima tarde pra você. O Lenilson lá do Cis Queimadas de Santa Cruz da Venerada pedindo música do Leandro e Leonardo pra oferecer pra seu pai, sua mãe, seus irmãos, toda a galera aqui.

0: A Liberal FM, um abraço para você, meu amigo. Tem mais participação do ouvinte, boa tarde.
1: Boa tarde, Nayara, que é Zuleide, do sítio Meleiro. Nayara, passa uma música para mim ouvir com Marcelo e Rayane, pode ser qualquer uma música. Ofereço para meu esposo, Ailton, para meus filhos, para minhas filhas, para minha mãe, para meu pai, Isabel, no sítio Lagoinha, para minha nora, para meu genro, para meu netinho. E para você, que é uma ótima locutora, e toda a equipe liberal, tenha uma boa tarde.
0: Muito obrigada, uma ótima tarde para você, minha querida. Daqui a pouquinho tem mais participação do ouvinte, porque agora são 3:02. Daqui a pouquinho tem Baú da Liberal, para a gente relembrar aqui dentro do Conexão, uma música que marcou, que fez história. Qual será a de hoje?
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do nosso baú da Liberal, trazendo a música que traz aquele famoso ditado. Quem nunca escutou esse ditado aqui, ó? Só percebi o quanto era feliz depois que perdi. Rapaz, isso acontece com tanta gente. E é claro que essa música foi feita para quem já olhou para trás e pensou: rapaz, se essa pessoa estivesse aqui, talvez tudo isso seria diferente. E eu não falo só de relacionamento amoroso, mas esse é o foco da letra da nossa música, porque às vezes a gente só percebe o tamanho de um amor quando a presença vira lembrança. E é justamente esse sentimento de: se eu não tivesse ido, eu ainda era feliz, que faz essa música tocar lá no fundo do coração de muitas pessoas. Lançada lá no ano de 2003, da dupla Bruno e Marrone, eu quero ver se você lembra dessa.

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1: Zé Vaqueiro não volta pra Paris. Teve também Caninana, ousadia do vaqueiro. E agora tem você, ouvinte, participando. Boa tarde.
2: Boa tarde, Maiara. Eu sou miúda do Sítio Pitera.
1: Oi, miúda.
2: Vamos aí, a Vitória chegou pra conhecer meu esposo Ivan, para meus filhos, Gilson e Sérgio Luiz, para minhas noras, para minha netinha, Ana Maria Lara Sofia. Uma boa tarde.
1: Uma ótima tarde para você também, minha linda, aí no Sítio Quitéria. Tem mais participação aqui?
3: Era aqui, Manuel da Neca Milho, aqui da frente da pracinha da Neca Milho, Manuel do Mercadinho. Bota aí uma musgona aí de. Musgona aí de raça negra, tarde demais. Rocha aí, só para curtir e oferecer todos da Neca Milho, todos os ouvintes. Estou ouvindo para você, que é a locutora 10.
1: Muito obrigada, meu querido. Um abraço para toda a galera da Vila, né, Camilo também.
4: Boa tarde, minha amiga Nayara. Aqui se vê de Bodocó, tô descendo a serra.
1: Oh, que bom.
4: Na hora que dá, que pega internet aqui, tô aqui na Liberal. E hoje eu queria ouvir essa pancada que diz: onde estão aqueles olhos que até hoje eu procuro? Dois faróis da madrugada no meu quarto escuro. Cuida, né? Tá com essa daí. Não dá nem pra fazer, né? Se me fica um vento desse aqui, graças a Deus, porque o calor agora vai pegar, viu?
1: Ah, meu filho, tem que ter o ventinho, porque senão só o calor não dá certo, não. E a gente, como é que fica, hein? Não fica, eu fico morrendo de calor, então tem que ter um ventinho bom. Daqui a pouquinho tem mais participação do ouvinte, a galera que ainda não participou, calma. Daqui a pouquinho tem mais, viu?

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1: Libera FM, agora 3 horas e 40 minutos. Boa tarde.

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1: Boa tarde, aqui é o Williano, sou do Bodocó Pernambuco, mas estou na escuta da rádio aqui em São Paulo. Gostaria de ouvir uma música de Tarcísio do Acordeon, Madrugada, oferecer para meu esposo João Paulo, meu filho João Vitor, meu mãe Marlene, que está na escuta do Sítio Cedro, município de Bodocó, minha irmã Wilma, minha irmã Giovana, que está na escuta em Minas Gerais, e meu irmão Wilson, para todos que estão ouvindo a Rádio Liberal. Tenham uma boa tarde.
2: Uma ótima tarde para você, Williane. Muito obrigada pelo carinho da sua audiência aí em São Paulo, curtindo o nosso programa. Também tem a Francisca lá da Serra da Inveja, pedindo música do Amado Batista para ouvir e oferecer a todo mundo que estiver curtindo. Meu amigo Pinto Barra tá curtindo também a 99,5. Mandou até foto aqui com alguns rapazes. Feliz da vida, viu? Um abraço para toda a galera que tá por aí. Tem mais mensagem do ouvinte chegando. Boa tarde.
3: Boa tarde, Nayara. Nayara, sou Valdir aqui da Siqueira Mineração. Eu gostaria de ouvir uma música de Amado Batista, oferecida a todos os meus colegas e a você, que é um ótimo locutor.
2: Muito obrigada, Valdir. Um abraço para você, toda a galera que está trabalhando contigo aí, curtindo a nossa programação. A Francisca lá da Serra da Inveja. Também tem o Heraldo lá na Serra da Matinha. Pediram aqui música do Natanzinho Lima de Baimbá, só pra curtir. Quem pediu foi o José Fernando. Um abraço pra você, José Fernando. Muita gente participando, graças a Deus. Tem mais mensagem do ouvinte aqui. Deixa eu ver quem foi que mandou. Deixe-me ver. Boa tarde.
4: Boa tarde, Nayara. Que é Bila de Cara de Menino. Gostaria de ouvir uma música do Silvano Salles para oferecer para meu esposo aqui em Cara de Menino.
2: Ótimo, minha linda. Um abraço para você e toda a galera de Cariri Mirim. E o Conexão Liberal tá chegando ao finalzinho, mas amanhã a gente se encontra novamente a partir das 14h. Eu e você, você e eu, aqui na melhor programação, que é claro, da região do Araripe. Daqui a pouco tem ele, Paulo Everardo, continuando essa alegria com o forró da Liberal. E minha última de hoje é do Natanzinho Lima. Beijo, gente. Até amanhã.

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0: Liberal FM, 16:01, boa tarde.
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0: Opa, opa, opa, opa, opa. Boa tarde, boa tarde. A partir de agora, em clima, festa de agosto de Itubi, tô chegando pra fazer a festa com você, né? Quinta-feira, abertura oficial e a Liberal não vai deixar você perder nada, né? Sei que não vem algum... Ah, não vou, só vou tal dia, mas você vai acompanhar tudo por aqui. Tanto na região, através do rádio, também no nosso YouTube, Rádio Liberal, Rádio TV Liberal.

0: tudo para você. Isso mesmo, os bastidores, conversando com, sem sombra de dúvidas, com o pessoal que vem para a festa e também com os artistas e também autoridades e tudo mais. Essa é a Liberal 99,5 na nossa frente, só tem você, rapaz. Vou trazer essa música, ela é lá de 1988, da novela Bebê a Bordo, com Yahoo, mas sabe quem fez a versão dela em ritmo do forró?
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0: Michele Andrade, Mordida de Amor. Boa tarde. Amor.

0: Cabaré essa noite. Aí fechando a sequência legal, ele, Natan.
1: Não vou falar o nome, não.
0: Tem cabaré essa noite. Aqui na melhor programação 99,5, Forró da Liberal e Forró das Antigas. Balançando a região, balançando você que tá curtindo, ó. Tem cabaré essa noite? 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Vamos ao bloco comercial, já já a gente volta.
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7: Céu Gorrinha da Silva Cordeirão, falando de amor. Escuta essa música aqui, ó.

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2: Limão com mel, pra sempre no seu coração.

0: aí pra sempre no seu coração, Limão com Mel, Batista Lima e Ângela Espídola. Fechando mais uma super sequência legal. Alô para o Eduardo Santana lá no Videl. Alô, Amário, tá curtindo a programação. Aqui na melhor programação, muita música boa rolando para você. Ó, e atenção, ó. 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Vamos ao bloco comercial, já já a gente volta.
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1: 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Nota de Caju. O Vício

aí a música na voz do Dom Lopes, grande cantor, né? Grande voz, Dom Lopes. O nome da música, 24 horas, Moleca Sem Vergonha. Você sabia que essa música e a letra é do Marcelo Melo? Ele nunca gravou essa música, mas a letra é dele e ficou muito bom aí, muito boa, né? Na voz do Dom Lopes. Moleca Sem Vergonha, 24 horas. É isso aí, ó, de 27 a 30 de agosto, festa de agosto de Ipubi, né? Você já sabe. E sabe que é uma das melhores festas da região, a segurança total no nosso pátio de eventos, né? Quem conhece o pátio de eventos sabe da segurança que é o pátio de eventos aqui em Ipubi. E começa logo na quinta-feira, viu? Na quinta-feira tem o amado, mais amado do Brasil, Amado Batista, o cantor das multidões, Pedrinho Pegação e também o

0: se você não vem, tá distante, então fica ligado na Liberal que você vai, não vai perder nada. Vamos ao bloco comercial, já já eu volto.
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3: Alô, moçada ligada na Liberal FM, aqui é Marcelo.
4: Oi, gente, eu sou a Rayane.
3: Passando pra avisar que a nossa nova canção, Papel de Parede, também já toca aqui na Liberal FM.

0: capital do sol. A gente leva o que viver, com certeza, hein? Magníficos Viver, uma paixão. Calcinha preta, sonho lindo, papel de parede, Marcelo e Rayane, aqui na melhor. Até às 18 horas, sempre as melhores tocando pra você aqui. Então vamos nessa com muita coisa boa para você que está curtindo a nossa programação. Obrigado pelo carinho da sintonia.
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0: Isso mesmo, até às 18 a gente tá por aqui, ó.
2: Paulo Everardo.
3: Eita, locutor vai arretado de paia.
0: É mole ou quer mais? Para viver eternamente, o nome dela é Kátia de Troia. Boa tarde.

0: O nome dela é Adma Andrade, Limão com Mel, a força do amor aqui na Melhor, fechando mais uma super sequência aqui na Melhor. Liberal. Liberal na nossa frente, só tem você. Então vamos nessa com muito mais, vamos mais curtir mais músicas aqui na Melhor. Então vamos nessa, a gente segue com muita coisa boa pra você que tá do outro lado aí curtindo a nossa programação. Nesse final de tarde legal, nesse final de tarde gostoso, né? Hoje, terça-feira já, né? Amanhã, quarta-feira, a gente considera aí o coração da semana. E a partir de quinta-feira começa aí, com certeza aí, a festa de agosto 2026 de Ipubi, lá no Pátio de Eventos. Você vai curtir da quinta até o domingo, encerrando com o Festival da Cerveja. Beleza? Mandar um abraço aos amigos que estão curtindo a programação. Alô, Alan, lá no Moraes. Alô, para o nosso amigo Raimundo Marques, é isso? Sempre curtindo a programação. É, também o Nilton Santana lá no sítio Baixa Fria, também sabe quem? O Raimundo Marques, ele tá lá no sítio Chacu, Bodocó, mandando um alô especial aí pra sua mama, né? Pra sua mamãe, Iracema, sempre curtindo a programação 99,5. E você que tá aí do outro lado, após um dia de trabalho, quem já tá em casa descansando, minha amiga dona de casa, preparando aí o jantar da turminha, aquele abraço, cheiro de comida gostosa, né? E quem tá trabalhando? Bom demais, né? Quem tá trabalhando, curtindo a nossa programação, a você no seu ambiente preferido, curtindo também você que nos dá aquela carona super legal, super perfeita. Obrigado pelo carinho. Então a gente vai em um bloco comercial e já já a gente volta com muito mais. Não sai daí, já já a gente volta.
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5: Forró da Liberal, pela minha, pela nossa Rádio Liberal, FM 99,5. Na nossa frente, só tem você. Isso mesmo. É isso aí, a gente tá indo mais. Amanhã ainda é quarta-feira, a gente volta às 16 horas, deixando você aí com uma super sequência bem legal e muita música boa. Entre as últimas tem aí Noda de Caju, foi a pedido, né? Miragem no Deserto, a gente toca agora.
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1: Alô, galera linda do meu Recife! Vamos mais, gente! Poder contar com vocês mais uma vez pra nossa história do forró, saia rodada. 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Vamos cantar!

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1: 6 horas.
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0: O anjo do Senhor anunciou a Maria, e ela concebeu do Espírito Santo. Ave Maria, cheia de graça, o Senhor é convosco. Bendita sois vós entre as mulheres, e bendito é o fruto do vosso ventre, Jesus. Santa Maria, Mãe de Deus, rogai por nós, pecadores, agora e na hora de nossa morte. Amém. Eis aqui a serva do Senhor, faça-se em mim segundo a vossa palavra. Ave Maria, cheia de graça, o Senhor é convosco. Bendita sois vós entre as mulheres, e bendito é o fruto do vosso ventre, Jesus. Santa Maria, Mãe de Deus, rogai por nós, pecadores, agora e na hora de nossa morte. Amém. E o Verbo divino se fez carne e habitou entre nós. Ave Maria, cheia de graça, o Senhor é convosco. Bendita sois vós entre as mulheres, e bendito é o fruto do vosso ventre, Jesus. Santa Maria, Mãe de Deus, rogai por nós, pecadores, agora e na hora de nossa morte. Amém. Rogai por nós, Santa Mãe de Deus, para que sejamos dignos das promessas de Cristo. Oremos. Infundi, Senhor, como vos pedimos, a vossa graça em nossas almas, para que nós, que pela anunciação do anjo, vimos ao conhecimento da encarnação de Jesus Cristo, vosso Filho, por sua paixão e morte, sejamos conduzidos à glória da ressurreição, pelo mesmo Cristo, Senhor nosso.
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da possibilidade do senador Flávio Bolsonaro avançar em estados populosos como São Paulo. O senador Flávio Bolsonaro desembarcou hoje em Alagoas em sua primeira viagem ao Nordeste desde o início oficial da campanha presidencial, sem expectativa de ter ao seu lado dois dos principais nomes que esperava agregar ao palanque no estado: o candidato ao governo, JHC, do PSDB, e o ex-presidente da Câmara, Arthur Lira, do PP de Alagoas, que disputa o Senado, não devem participar dos compromissos do presidenciável em Maceió e Arapiraca. No caso de Lira, a distância deve ficar ainda mais evidente no segundo dia da passagem de Flávio. O desenho da viagem expõe uma dificuldade que acompanha Flávio em sua primeira incursão pelo Nordeste: transformar alianças estaduais, que inclui o PL, em apoio à candidatura presidencial. O ministro do Desenvolvimento, Indústria, Comércio e Serviço, Márcio Elias, e o representante comercial dos Estados Unidos, Jamierson Guer, vão se reunir virtualmente na próxima segunda, no horário de Brasília. Segundo o ministro, a reunião foi acertada após uma troca de mensagens entre ele e Guer. O encontro será a primeira etapa de uma agenda definida pelos dois países para a retomada das negociações técnicas sobre barreiras comerciais impostas pelos Estados Unidos. O objetivo inicial do governo brasileiro é ampliar a lista de produtos isentos das tarifas americanas. Em uma etapa posterior, a intenção é discutir a reversão das medidas adotadas pelos Estados Unidos. O candidato a presidente Ronaldo Caiado afirmou hoje que não está negociando a desistência de Romeu Zema da disputa pela presidência. Segundo a Jovem Pan, aliados de Caiado admitiram a existência de tratativas entre membros do PSD e do Novo

0: para uma eventual desistência de Zema na disputa pelo Palácio do Planalto. Nessa hipótese, segundo os interlocutores ouvidos pela emissora, Zema concorreria ao Senado por Minas Gerais e apoiaria Caiado na disputa da presidência. Caiado negou a hipótese e disse respeitar seu adversário.
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2: Bom, minha gente aqui de Brasília, Boa Recife, chegando para comentar, Ângelo Castelo Branco. Boa noite, Castelo.
3: Boa noite, Magno. Boa noite, ouvintes.
2: Dentro dessa situação que observamos no Brasil, qual é o perfil de presidente que o país precisa neste momento, meu caro Castelo?
3: Olha, Magno, em primeiro lugar, um presidente que abra as portas e as janelas para a reconciliação nacional. O Brasil não pode e não deve continuar nesse processo de obstrução, de radicalização, de polarização política, não é? Precisa de um chefe da nação que saiba ouvir toda a sociedade, que saiba propor uma reconciliação nacional, uma repactuação entre poderes da República, para que o Supremo Tribunal Federal volte a ser o que ele deve ser, que é um tribunal constitucional, não é? Que não tem nada a ver com código penal, nem com questão de natureza política partidária, não é? Como a gente vem observando nos últimos tempos aqui no país, desde Bolsonaro até hoje, o Supremo Tribunal Federal vem desempenhando um papel político que é pernicioso para a instituição, porque isso causa desgaste, causa críticas, enfim, não é apropriado para um Supremo Tribunal Federal. O objetivo do Supremo Tribunal Federal é resguardar a Constituição, é um tribunal constitucional, não é um tribunal político. Por outro lado, o Poder Legislativo terá também que entrar nessa repactuação, porque essa questão das emendas parlamentares está dominando praticamente, controlando praticamente a maior parte do orçamento nacional, né, que vai sendo aplicado em emendas impositivas que dizem respeito ou que produzem, que viabilizam pequenas obras, diluem o orçamento nacional em detrimento de um grande projeto estruturador para o país, não é? Em terceiro lugar, o próprio presidente da República, o chefe da nação, precisa mudar o discurso. A gente quer ouvir, o Brasil precisa ouvir nessa campanha eleitoral um discurso de conciliação, um discurso de um presidente que diga que está disposto a abrir as portas, a receber a oposição, a conversar, a parar com essa história de fazer discursos absolutamente, notadamente críticos, né? E até mesmo, sob certos aspectos, agressivos contra os seus adversários, quando na realidade ele devia estar falando uma linguagem de diálogo, como eu insisto, de pacificação, não é? De entendimento. Aliás, Marco Maciel tem uma frase que entrou na história recente do Brasil com relação a esses aspectos, né? Quando ele vê um quadro tumultuado que pode inclusive obstruir a atividade política e prejudicar todos os partidos e prejudicar o país e o desenvolvimento do país, Marco Maciel dizia que em nome do país e em nome do bem-estar social, estamos todos condenados a nos entender. Estamos condenados a nos entender. Então essa frase ela cabe como uma luva no Brasil dos nossos dias. Então a gente não tem ainda um candidato a presidente da República que fale a linguagem da conciliação, do desenvolvimento, da paz social, da tranquilidade, não é? Do pacto entre Estado, empresários, políticos, o mundo acadêmico, o mundo científico, enfim. A gente quer ouvir um discurso de paz e não um discurso de guerra, como a gente tem ouvido ultimamente.
2: Mas está muito difícil, meu caro Ângelo Castelo Branco. Muito obrigado pela participação, um grande abraço.
3: Um forte abraço, Magno, boa noite.
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3: Bom, daqui de Brasília eu vou a Recife agora. Vamos tratar de pesquisa de intenção de voto presidencial. Meu amigo Maurício Romão já está na ponta da linha. Boa noite, Romão.
4: Boa noite, Marco. Boa noite, ouvintes. É sempre um prazer falar com você e com seus ouvintes, Marco.
3: Uma enxurrada de pesquisa. Tem pesquisa para todos os gostos, mas a gente observa no geral é que há praticamente um empate técnico entre Lula e Flávio Bolsonaro, né, Romão?
4: Olha, Marco, a enxurrada de pesquisa é esperada, porque à medida que o tempo vai passando, se aproximando da eleição, o número de pesquisa vai aumentando, né? Basta dizer, por exemplo, que a Nexus, BTG Nexus, já fez 4 pesquisas nesse mês de agosto. Então é compreensível, e a gente tem que ficar observando esses números. Naturalmente, um ou outro diferem da normalidade, da média, mas no geral elas se aproximam bastante. O que a gente pode dizer, Magno? O eleitorado está ainda, pelo menos assim, buscando compreender melhor a situação. Em intenção de voto, primeiro e segundo turno, rejeição, aprovação de governo e avaliação de governo, nesses 3 meses, Magno, não aconteceu praticamente nada do ponto de vista das pesquisas eleitorais. Quer dizer, os números de junho são quase iguais aos números de julho e de agosto, significando que esses grandes eventos midiáticos, de repercussão política midiática muito forte, Tarifaço, Volcaro e por aí vai, não estão despertando na população brasileira um interesse tal a ponto de ela se manifestar através das pesquisas com respeito a esses eventos. Ou seja, os eventos ocorrem, mas a população continua apática, indiferente, anestesiada, não está se movimentando em relação a isso. O que nos chama a atenção que pode haver uma grande mudança no final, antes da eleição. A Quest mostrou num relatório, que não é esse de intenção de voto, mas um relatório específico, mostrou que 20% do eleitorado brasileiro resolve em quem votar na última semana da eleição, assim, às vésperas. É uma volatilidade muito grande, o que deixa todos assim impacientes, porque pode acontecer um movimento nessa última semana e mudar toda essa estatística que a gente está vendo agora.
3: O que eu fico observando também, meu caro Romão, como você comentou lá atrás, Banco Master, escândalos e tal, tudo, não afetou a imagem do Flávio Bolsonaro. Como também, aparentemente, até agora, não afetada a imagem de Lula, essa questão do filho dele, esse Fábio Luiz e tal, embora hoje a imprensa nacional tenha noticiado que o presidente anda muito apreensivo com esse noticiário do filho dele.
4: Mas, Magno, veja, é isso que eu estou dizendo. E você corrobora isso muito bem. Esses últimos 3 meses, esses fatos aconteceram e não houve mudança nos números. Então, significa que esses fatos, esses eventos, essas repercussões já estão incorporadas à paisagem nacional. O povo já não reage, né, com aquela intensidade de outrora, porque, enfim, há um desânimo, nada acontece diferente. Então é um escândalo ali, espetacular, e as coisas permanecem como estão. Obviamente que, dependendo da gravidade do processo, pode até haver, mas por enquanto é uma anestesia geral. Não há movimentos numéricos expressados nas pesquisas por conta desses eventos nacionais de grande repercussão.
3: Agora, também eu acho que se dá, meu caro Romão, porque falta aquela alternativa para o povo brasileiro, porque o Jornal Nacional entrevistou ontem o Romeu Zema, pelo amor de Deus, o nível de despreparo dele, como dos demais candidatos que se apresentaram no debate domingo da Band, deixam muito a desejar, né, Romão?
4: Não tenha dúvida, essa polarização existente, né, que é rígida, as bolhas estão bem definidas, elas não se interconectam, não há diálogo entre elas, nenhuma hipótese, são coisas apartadas, né? Isso é fruto também de esse não aparecimento de uma alternativa ou de alternativas, né, que pudessem algum sentimento de mudança em relação ao que está acontecendo desde 2018, praticamente as mesmas coisas. Então, não houve uma liderança nacional que se sobressaísse nesse período, não houve uma terceira via, não houve, portanto, nenhuma alternativa que pudesse despertar no brasileiro aquela sensação de que, bem, agora nós podemos partir para uma situação relativamente diferente do que está acontecendo. E é isso que você está dizendo, Magno. Não houve nada de novidade. As presenças desse pessoal que está, chamemos assim, espremido na polarização, não tem nenhum que se está destacando. Você assistiu o programa lá dos presidenciáveis, do debate, e ficou estarrecido, eu vi seus artigos sobre o assunto. Então, é de se lamentar que não tenha havido essa alternativa e a gente esteja mais uma vez fadado a chegar em 4 de outubro e escolher entre dois candidatos que têm alta rejeição nacional, Mário. Tanto Lula como Bolsonaro estão na faixa de 50% de rejeição. Então, significa que, mais uma vez, será uma escolha entre rejeitados. Não é uma escolha... A pessoa vai escolher Lula porque não quer Bolsonaro. Vai escolher Bolsonaro porque não quer Lula. Então, significa que a gente está sem alternativa e você colocou isso muito bem.
3: É isso aí, meu caro Romão. Obrigado pela participação. Um grande abraço.
4: Disponha sempre, Marcos. Estou à sua disposição, como sempre. Um abraço grande a você e a todos os ouvintes.
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3: Bom, e agora com Carlos Nascimento aqui no Salão Verde da Câmara dos Deputados. Boa noite, Nascimento.
4: Boa noite, Magno Martins. Mais uma vez estamos juntos, frente a frente.
3: Eu estava observando aqui com alguns colegas nossos no Salão Verde. Que desempenho desastroso o do Romeu Zema ontem na entrevista da bancada do Jornal Nacional, hein?
4: É verdade, Magno Martins. Há algum tempo atrás, tentamos fazer uma entrevista, né? Você, o seu portal. E ele deu aquela de mineirinho, não respondeu, a assessoria fugiu. E a dívida, só para você ter uma ideia, a dívida de Minas Gerais. Eu já conversava lá atrás com Zezé Perrella, com Eduardo Azeredo, os políticos, o ex-vice-presidente Aureliano Chaves, tantos políticos mineiros. O Ulisses Guimarães, o velho MDB, falava: dívida de Estado não se paga, prorroga-se. Hoje o Estado de Minas Gerais, a questão fiscal, ele pagou um mico, a questão das mulheres, ele pagou outro mico. Minas Gerais tem uma dívida de 174 bilhões. Ficou muito mal na fita o Romeu Zema, o mineirinho.
3: E a Renata e o Tralles se prepararam muito bem para contestar as contas públicas de Minas, e ele ficou completamente desnorteado, né?
4: E tem um outro escândalo, tem Brumadinho, tem Congonhas, esse escândalo ambiental, onde servidores estão afastados, ele deu um aumento de 300% no próprio salário, salário do vice-governador. É um absurdo quando se fala em gestão. Eu conheço o outro lado do Zema há mais de 30 anos, não, prefiro não falar.
3: E ele se apresenta assim com aquele discurso e aquela, uma postura assim muito caipira, né? Parece um cara muito atrasado, né?
4: Olha, ele se apresenta como um mineirinho lá do Vale do Jequitinhonha, como que não conhece de nada. Mas ele é um empresário da área de Factor. Depois você pesquisa, Loja Zema.
3: Não, e ele veio com aquele discurso no final de que queria o povo com mais dinheiro, de distribuição de renda, aí deu 300% para o aumento dele e 50% para os servidores públicos. É muita demagogia, né?
4: É muita demagogia. E uma das regiões mais pobres do Brasil, Marcos Matins, é o Vale do Jequitinhonha, a região do nosso grande jornalista José Maria Trindade. Minas Gerais e seus mais de 500 municípios pobres.
3: O que é que está acontecendo essa semana aqui em Brasília, Nascimento? Eu vi pouca movimentação aqui no Congresso.
4: O esforço concentrado é na próxima semana. Deverá ter uma reunião na comissão especial que muda o Código Penal, a redução da maioridade penal de 18 para 16 anos. Há um grande debate na comissão especial da Câmara Federal, essa comissão que foi criada pelo deputado Hugo Mota, presidente. Também a indicação dos relatores. O relator Omar Aziz, no caso da escala 6x1, a redução da jornada de trabalho de 44 para 40 horas. E também a indicação do Rogério Carvalho, que é do PT de Sergipe, para discutir a PEC da Segurança Pública, o projeto de segurança pública, onde cria-se o Ministério da Segurança Pública e o combate ao crime organizado. E as articulações da Tereza Leitão para tentar votar o projeto da misoginia, é a expectativa essa semana.
3: E encontrei também um clima muito pesado aqui no governo, depois que a Polícia Federal avançou muito nas investigações aí do Fábio Luiz, o Lulinha, filho do presidente. Soube que o presidente anda muito apreensivo.
4: Está muito preocupado, já teve reuniões e chamou pessoas influentes, reuniões particulares, reservadas, para resolver essa questão do filho. Se tiver envolvimento, ele falou que vai ser punido rigorosamente. E aí tem a questão que vai bombar Magno Martins, a questão das emendas. A Polícia Federal foi hoje pela manhã na produtora e naquela ONG que está produzindo o filme do ex-presidente, o Tarso Ross, e vários deputados, senadores repassaram emendas, e o Flávio Dino, ministro do Supremo Tribunal Federal, quer um esclarecimento da aplicabilidade e o projeto, a transparência dessas emendas parlamentares.
3: O esforço concentrado, como você falou, semana que vem vai entrar o que o presidente mais está querendo incluir na campanha dele, que é a redução da jornada do trabalho?
4: Exatamente, a redução da jornada de trabalho, a criação desse Ministério da Segurança Pública. E tem um outro tema, o governo lançou essa semana, o governo, a agricultura familiar, tudo que é produzido da agricultura familiar, o governo vai comprar, os órgãos públicos vão comprar. Uma região que produz bastante é a região de Juazeiro e Petrolina, em Pernambuco, só para dar um exemplo. Mas Goiás produz muito, Paraná produz muito na agricultura familiar, e toda essa produção o governo federal vai comprar.
3: Voltando à questão da bancada do Jornal Nacional hoje, o segundo convidado é o Ronaldo Caiado. Será que a Globo vai dar um aperto como deu ontem no Zema, Nascimento?
4: Olha, Ronaldo Caiado vai ter que explicar por que morreram mais de 30, vamos dizer assim, bandidos, né? Naquela chacina do Rio de Janeiro, onde 121 foram executados, e o tema segurança pública deverá ser o foco na entrevista, na participação de Ronaldo Caiado como entrevistado nessa sabatina das TVs no Brasil.
3: O Zema se apresentou muito despreparado. Vamos esperar hoje como vai ser o desempenho de Caiado.
4: Eu acho que de todos esses candidatos, em termos de gestão, Ronaldo Caiado é o mais preparado. Vamos ver qual será o desempenho dele nessa sabatinas. Já passou pelo debate da TV Bandeirantes, para mim foi ridículo, não acrescentou nada. E essa hora, se eu falar com o grande público, esquecer o blá blá blá de redes sociais, você tem que apresentar projetos, sugestões para saúde, educação, segurança, ciência e tecnologia, principalmente a saúde do Brasil, que está na UTI, Magno Martins.
3: É isso aí, Nascimento. Amanhã nós teremos o nosso podcast aqui direto de Brasília com o ministro da Fazenda, Dario Duringa. Você volta na quinta-feira.
4: Eu volto na quinta-feira e aproveito os ares de Brasília. Choveu na capital federal, o clima agora melhorou. Um grande abraço a todos e até a próxima.
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4: Bom, aqui em Brasília, ao lado do meu amigo Eiler Diniz. Boa noite, Eiler.
5: Grande Magno, uma satisfação estar com você de novo.
4: Encontrei aqui em Brasília muitas informações de que o presidente Lula anda muito apreensivo com esse noticiário envolvendo o filho dele, o Fábio Luiz.
5: Olha, Magno, não é para menos, né? Porque vira e mexe, ainda que até o momento não tenha comprovação, você tem indícios aí de várias coisas reprováveis, você não tem comprovação, até porque o Lulinha, como é conhecido o Fábio, filho dele, foi investigado naquela CPI do INSS e ali não se comprovou, não se materializou absolutamente nada. Foi muito disse, me disse, uma CPI, inclusive, que acabou sem relatório. E o relator dessa CPI é atualmente aí o candidato a vice da chapa de Flávio Bolsonaro, deputado Alfredo Gaspar de Alagoas. Enfim, é preciso que a Polícia Federal investigue, conclua, mas é improvável que essa conclusão saia antes da eleição presidencial. Então isso aí vai dar pano para manga, para exploração política. O que tem de diferente entre o presidente Lula e a família Bolsonaro é o que o presidente Lula diz, que o filho dele não será poupado, não terá privilégio e se tiver culpa, pagará como qualquer outro. Está na memória de toda a sociedade aquela famosa reunião do Jair Bolsonaro dizendo em alto e bom som que iria interferir na PF, que não iria esperar a PF ferrar o amigo dele, ferrar a família dele, e que ele, se precisasse, iria interferir, como de fato naquele momento interferiu. Então, o que distingue um episódio do outro é exatamente a postura institucional de Lula, que ele não quer blindar o filho, não quer preservar o filho, e que se o filho for culpado, irá pagar como qualquer um outro.
4: Mas como um político experiente, ele próprio tem declarado aí a pessoas próximas de que, mesmo assumindo de público essa posição, tem consequências eleitorais muito fortes para o projeto da reeleição dele. Respinga muito na imagem dele na tentativa de se reeleger no primeiro turno.
5: É inevitável isso, Mário. Infelizmente, a gente está num processo ainda de amadurecimento político, essas coisas são exploradas, atingem sim, acabam tirando, subtraindo aqui um voto que já se tinha como indicado para Lula. Mas o último Datafolha, que é um instituto aí da mais alta credibilidade, né, ele registrou que esse impacto do episódio Lulinha, ele foi muito residual, foi Flávio subiu um, Lula caiu um, ou seja, se ele vai provocar mais desgaste da perspectiva eleitoral, do voto, será daqui para diante. Mas veja que houve uma concentração de notícias negativas muito intensa em relação ao filho do atual presidente, e que essa concentração de notícias não chegou a impactar tão significativamente a campanha de Lula. Não quer dizer que na frente não irá impactar. Quer dizer que nesse primeiro momento a notícia negativa envolvida não chegou a alterar aí o curso das sessões de voto. Então, claro, sim, prejuízo eleitoral sim, exploração política sim, isso é de qualquer campanha, isso sempre houve e sempre vai haver.
4: É porque, Will, a partir de hoje, quando eu vi o noticiário, saíram as provas aí da Polícia Federal, né, envolvendo um recebimento de 300 mil reais, da entrega através de um motorista, do dinheiro, viagem para Portugal. As provas são muito contundentes e são provas oficiais pela Polícia Federal, da investigação da Federal, né?
5: A Federal tem que concluir, então, o inquérito. Se ela acha que está em condições de concluir esse inquérito de uma maneira, como você está colocando, definitiva, enviar para a Justiça e a Justiça, sim, avaliar se Lulinha é ou não é culpado. Agora, apesar de tudo que está saindo das notícias e tal, eu acho que a Polícia Federal não tem condições materiais de fechar esse inquérito daqui a um mês. É muito mais provável que ele se estenda até o final do ano. E aí, quer dizer, o papel da polícia tá feito, ela mostrou um conjunto probatório, o juiz é que vai dizer se sim ou se não, porque cada um, obviamente, faz o seu papel. E o desgaste, sim, é inevitável, mas faz parte também aí do jogo político, né? O Lula terá que manter a palavra dele que vem falando desde sempre, mas o que acontece nesse episódio do Lulinha com o Flávio Bolsonaro é que o Lulinha não é candidato, ele é filho do presidente da República, e o Flávio Bolsonaro é um candidato que foi flagrado pedindo dinheiro ao Daniel Vorcaro.

0: 134 milhões. 61 foram pagos. E até hoje o Flávio Bolsonaro, que apesar da promessa, não apresentou as contas desse dinheiro e agora desconversa dizendo que não vai apresentar mais. Que jornalista, quando pergunta a ele sobre a prestação de contas, sobre o esclarecimento do dinheiro, 61 milhões, ele diz que o jornalista está preso no tempo. Ou seja, visivelmente está disfarçando, está querendo tirar o corpo fora, mas ele é candidato. O filho do Lulinha, o filho do Lula, o Lulinha não é candidato.
1: Agora, meu caro Willian, eu acho que essa questão moral, ética, corrupção parece que não está pegando no eleitorado, não, porque o Flávio Bolsonaro está bem próximo do Lula, a distância é de 4 pontos percentuais apenas.
0: Magno, assim, você tem ciclos dessa questão. Você, as pesquisas estão captando aí que esse sentimento da sociedade em relação aos problemas mais imediatos da população, às vezes da segurança, às vezes da saúde, às vezes do emprego, às vezes da corrupção. Corrupção realmente, embora ela domine quase todo o noticiário, ela não chega a ser a maior apreensão do eleitor. Não é que a população faça pouco caso, não. A população desaprova, é óbvio. Mas é que na definição do voto, talvez ela não pese tanto. Por quê? Porque o eleitor tende a nivelar por baixo, ou seja, achar que todo político é corrupto e aí vota naquele que se sente mais confortável, que confia mais, que já mostrou algum tipo de resultado administrativo, enfim. A corrupção é isso, assim, ela é uma coisa abjeta, é uma coisa reprovada pela sociedade, mas veja, como é chumbo trocado, tem acusação dos dois lados, outras considerações passam a pesar, como o emprego, a segurança. Até o começo desse ano, a segurança pesava demais, agora já não está pesando tanto. Agora já chegou num determinado momento aí, meados, abril, maio, sim, a inflação preocupava. A inflação agora baixando também não preocupa tanto mais. Mas óbvio, porque a pesquisa ela sempre capta ali um sentimento daquele momento. E a sociedade muda a percepção sobre as coisas, é natural que isso aconteça, mas veio uma hora é segurança, outra hora é saúde, outra hora é emprego, outra hora é inflação, outra hora é a própria corrupção, enfim, é assim mesmo.
1: Willian, para encerrar esse nosso bate-papo aqui, não sei se você assistiu ontem a primeira entrevista no Jornal Nacional, da Globo, pelos presidenciáveis, o Romeu Zema, foi um desastre total, não sei se você viu, mas eu achei que ele se saiu muito mal.
0: Ô Magno, nós vamos ter que ser muito honestos, sem personificar. O despreparo dos candidatos é uma coisa surpreendente. E é para presidente da República, é para governador, é para quase tudo. Assim, são pessoas despreparadas para presidir o Brasil. Não estão qualificadas, elas não têm conhecimento, elas não sabem o que falar, o que propor. Houve lá uma questão ontem da redução dos juros e esse candidato simplesmente disse que ia botar o juro a 6%. Como? A indagação que se faz assim, não, eu vou botar 6%, vai tabelar o juro? Todo mundo sabe que isso não existe, todo mundo sabe que isso não funciona, até chegou a estar na Constituição um período, né, Magno? Até o Supremo derrubar a tabela de juros 12%. Mas juros não, ninguém controla por tabela ou por decreto. Então um candidato da República, vai um Jornal Nacional ali que tem uma audiência aí, vamos dizer, média de 60, 65 bilhões de pessoas, pode dizer que vai baixar o juro? Como? Não explica de que jeito? Quer dizer, é demagogia pura, é despreparo, é desqualificação. Realmente, o brasileiro não merece os políticos que, não todos, não quero generalizar que seria injusto, os políticos que pleiteiam cargos majoritários. Hoje em dia, é até um pouco triste a gente ver esse empobrecimento do debate político, econômico, social do Brasil. Todo mundo vai fazer uma dancinha, bota no TikTok, bota no Instagram, e essa é a candidatura dos candidatos fazendo dancinha, baile pra cá, baile pra lá. Assim, sim, alguém ali é candidato ao baile dos famosos, a comício, a concurso de dança, ou seja, qual é o peso de uma dancinha para o eleitor? O eleitor vai viver de dancinha? Ele vive de salário, ele vive de transporte público, de condições melhores de saúde, de emprego, de expansão da economia. Enfim, é uma coisa que está assim, é lamentável, mas o empobrecimento político do Brasil realmente é uma coisa da gente só lamentar, viu? Porque é difícil demais. Parece aí o concurso daquele quando tinha aquele Faustão, né? A dança dos famosos. O cara vai lá e dança. Aí ele é um candidato a governador, candidato a presidente. E qual é a importância disso? Nenhuma.
1: É isso aí, meu caro Eli. Prazer revê-lo aqui no Salão Verde. Um grande abraço.
0: Magno, muito bem. Você está fisicamente ótimo. A corrida está te fazendo bem.
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1: E chegou a hora de abraçar nossos ouvintes aqui de Brasília, diretamente do Congresso Nacional.
4: Isso.
1: Mandar para Serra Talhada, tá lá na audiência, o Nego Gato de Serra Talhada. Alô, Nego Gato, um abraço, obrigado aí. Tá acompanhando a gente pela Serra FM, do meu amigo Marquinhos Oliveira. Um abraço, audiência fechada.
4: Isso.
1: Em Serra Talhada, mandar um abraço para Salgueiro, tá lá na audiência no Sítio Pereiros, em Salgueiro. O Givanildo vem na gente pela Salgueiro FM.
4: Isso.
1: Boa noite, Magno, aqui é Damião Trindade, conselheiro tutelar em Vertentes, um abraço aí. Jussier, que tá em Arco Verde, vindo a gente pela Itapuama. Pessoal da Jupi FM, da Ativa FM em Araripina, nossas parceirinhas, caçulinhas da Rede Nordeste de Rádio. Mandar um abraço aqui para a Marina Ferraz e o Júnior Campos, do blog do Júnior Campos, estão lá em Serra Talhada também ouvindo a gente pela Serra FM. Mandar um abraço para Gilvan Moura, tá acompanhando a gente pela Rádio Gravatá FM.
4: Isso.
1: Ele que tá em João Carlos de Frei Miguelinho, Gustavo Novaes, lá de Salgueiro, vindo a gente pela Salgueiro FM. Pessoal que tá em Juazeiro da Bahia, o Titico, o Bebeto, Marinalva, Loirão, o Wagner Beleza, o Zé Carlos Jesus e o engenheiro Fred Hermenegildo da Silva, na Fita Engenharia, estão lá no Café do Titico, ouvindo Frente a Frente lá em Juazeiro, pela Transrio, do meu amigo Andrei. Um abraço para Edmar Dias, está em Petrolina, é o pai do Felipe. Eita, Felipe, teu pai aí, Edmar, não perde um só dia. Um abraço, seu Edmar Dias.
4: Isso.
1: Um abraço também para Dr. Paulo Valença, lá em Arco Verde, ouvindo a gente pela Itapuama. Mandar um abraço também para o repórter Francisco Brito de Salgueiro. Estamos aqui na escuta, Magno, com André Esmeraldo. Manda um abraço aqui para todos nós. Josean está ouvindo a gente lá em Serra do Tucano, lá em Bodocó. Um abraço para ele. Em Guaraci, quem está acompanhando a gente é o Almauri da Ração, vereador, ouvindo a gente pela Rádio Pajeú. Ele pede para mandar um abraço também para o Naldo André, o Júlio e o Diogo. Mandar um abraço aqui para o pessoal que está acompanhando a gente em Ipubi, o presidente da Câmara, Damásio Pulquério, tá lá ligadinho.
4: Isso.
1: Ele pede para mandar um abraço para Fernando José Lopes, funcionário da Prefeitura Municipal, e também para o Ítalo. O Ítalo Araújo é Uber lá no Recife. Um abraço para o Ítalo. Mandar um abraço aqui para Damião Trindade de Sando Junco, lá em Vertentes, acompanhando a gente lá em Vertentes. Mandar um abraço para quem está nos ouvindo na Peixaria Asas da América, no açude da Barra. É o Sebastião, o Tião, lá em Sertânia. Fui lá provar do peixe dele. Muito bom, Beldi. Vale a pena lá.
4: Isso. Na pescaria Asas da América, lá no açude da Barra.

0: policial da Polícia Penal de Salgueiro, ouvindo a gente pela Salgueiro FM. Mandar um abraço aqui, Magno, para Leda Nunes em Araripina. Alô, Leda Nunes, tá aí ouvindo sempre o nosso programa. Mandar um abraço também para, em Belém do São Francisco, para o Aldo, Dino e Dona Neuma, lá da padaria, aquele que sempre leva um pãozinho quente, um queijinho pra gente, quando a gente tá lá em Belém do São Francisco. E para Lourdinhas Campos, que tá na loja da Iula, lá da minha amiga vereadora Célia Galindo. Lourdinha Campos, ela é fiel ouvinte do Frente a Frente pela Itapuã.
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1: 8 horas.
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0: 5h32.
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